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0: Fabrício Mal. Obrigado, Brasil.
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1: E essa música é pra todos os apaixonados presentes aqui nessa noite.
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2: 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Olha lá.

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2: Valeu, Sunset. 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

0: Márcio Mal. Obrigado, Brasil!
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2: 6:28.
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Alô, alô, alô, bom dia, bom dia, bom dia, bom dia, meu irmão, bom dia, minha irmã, bom dia, meu amigo, bom dia, minha amiga. Bom dia pra quem não faz guerra, bom dia pra quem acordou feliz, bom dia pra quem está de bem com a vida, bom dia, minha gente, bom dia, Arroio do Silva! Bom dia, Mãe Natureza! E o bom dia mais que especial ao nosso Pai Salvador, ao Deus Pai Todo-Poderoso, que nos abençoa, que nos protege, que nos dá mais um lindo, maravilhoso e abençoado dia de vida. Bom dia, minha gente! Vamos lá, gurizada! Vamos que vamos! Vamos chegando para um novo dia, vamos chegando para esta manhã maravilhosa, vamos chegando para esta sexta-feira, é 22 de maio de 2026. É a quarta sexta-feira já, hein, minha gente? É esse mês de maio, nós temos 5 sextas-feiras e nós já estamos no quarto sextou do maio de 2026. Nós já estamos por aqui também, com a alegria de viver, transbordando o amor de Deus em nosso coração e desejando bom dia. Bom dia, bom dia pra você, minha amiga dona de casa, meu amigo dono da casa, que Deus abençoe teu lar, a tua família, a tua vida. Nesta maravilhosa sexta-feira, também quero desejar um bom dia aí para os meus amigos pescadores e pescadoras do Arroio do Silva e da região. Vocês tenham logo logo uma pesca maravilhosa, como diz a palavra do Senhor. Também mando um bom dia especial nesta sexta-feira. A gente vai mandando aí, né, para os meus amigos que têm o dom de Deus de construir sonhos e trabalham na área da construção civil. Bom dia aos construtores, serventes, pintores, carpinteiros, eletricistas e encanadores. Bom dia e bom trabalho, minha gente! Eu também quero desejar uma abençoada sexta-feira e um bom dia de trabalho aí para as minhas amigas costureiras e os meus amigos costureiros que fazem as nossas vestes que nos aquecem no inverno. Também mando aquele bom dia especial para as minhas amigas diaristas, domésticas e faxineiras, profissão maravilhosa que merece todo o nosso respeito e carinho. Deixa eu aproveitar e já mandar um bom dia aqui pra quem tá ligado aqui com a gente. A gente vai mandando aí também, né, pra quem tá acompanhando o nosso programa, as minhas amigas cozinheiras e os meus amigos cozinheiros que fazem a nossa alimentação. Bom dia, bom dia! Também vou mandando pros meus amigos taxistas e motoristas de aplicativo que nos dão carona, que nos acompanham. Deus acompanhe vocês aí também, gente. Bom dia de trabalho pros meus amigos da Secretaria de Obras, gurizada que pega no pesado. Alô, minha gente! Alô, pessoal da Secretaria de Obras! Bom dia e bom trabalho pra todos vocês aí, uma abençoada manhã de sexta-feira e um bom dia de trabalho. Bom dia também pro pessoal da coleta de lixo que já estão trabalhando, hein? Não importa se faça chuva, sol, frio ou calor, trabalhando pra deixar a nossa cidade limpa, a nossa cidade em ordem. Bom dia aos coletores, os recicladores, as recicladoras, pessoal do caminhão do lixo, bom dia e bom trabalho pra vocês. Alô, meus amigos professores e professoras da rede municipal, estadual e particular de ensino, quero mandar um bom dia pra todos dos centros de educação infantil, sempre ensinando e cuidando bem das nossas criancinhas, e bom dia pra quem tem papel importante na área da educação, as minhas amigas merendeiras, pessoal dos serviços gerais nas escolas, aos motoristas e monitores dos ônibus escolares. Alô, meus amigos e minhas amigas do SAMU, do Arroio do Silva e da região. Alô, samuzeiros de plantão. Bom descanso para quem fez o seu plantão aí. Bom trabalho para quem vai trabalhar ao longo desta sexta-feira. A gente também vai mandando bom dia aqui para todos os meus amigos e minhas amigas que trabalham na área da saúde, dos postos de saúde, hospitais e clínicas. Um bom descanso para quem fez seu plantão também. Um bom trabalho para quem vai nesta sexta-feira trabalhando com alegria. Bom dia para todos das farmácias e drogarias, a todos nos laboratórios e também aos socorristas e motoristas das ambulâncias. Os nossos heróis de fardo, os nossos amigos e amigas da Polícia Militar, da Polícia Civil e do Corpo de Bombeiros, os verdadeiros heróis de farda. Nós vamos mandando aí um bom descanso para quem trabalhou durante a noite e desejando uma ótima sexta-feira de trabalho para quem vai ao longo desta sexta-feira. Bom dia para toda a minha gente trabalhadora, os meus amigos trabalhadores, as minhas amigas trabalhadoras, os comerciantes, as comerciantes do Arroio do Silva e da região. Deus abençoe este dia de trabalho de cada um de vocês aí com alegria. E bom dia para os meus amiguinhos e minhas amiguinhas da terceira idade que estão com a gente sempre, tomando seu cafezinho, tomando seu chimarrão, ainda no quentinho da cama, mas já com o radinho ligado aqui na Verdes Mares FM, para nossa oração da manhã. E é claro que nós vamos orar, né? Porque nós queremos colocar Deus em primeiro lugar na nossa vida, nós queremos colocar o Senhor como prioridade do nosso dia, da nossa vida, da nossa família. Nós queremos abrir as portas com todo o nosso coração. Nós queremos colocar e construir a nossa casa na rocha eterna, na rocha que é o Senhor nosso Deus. Por isso nós temos que edificar, meu amigo e minha amiga, a nossa casa, a nossa família, a nossa vida no Senhor nosso Deus. Pois assim diz
o Senhor, hein? Eis que estou à porta e bato. Se abrir, eu entrarei, farei morada e cearei com você. Ouça bem, Deus está à porta da nossa casa batendo. Ele quer que você abra.

0: porta da casa, ele quer entrar, ele quer fazer morada, ele quer habitar, ele quer fazer morada dentro do nosso lar. E nós precisamos fazer o quê? Abrir as portas da nossa casa e convidar o Senhor para entrar. Vamos neste momento sentir a presença do Espírito Santo entrando dentro do nosso lar, minha gente. Vamos deixar a luz do céu entrar neste momento. Vamos abrir as portas da nossa casa. Vamos abrir as portas do nosso coração. Vamos abrir as portas da nossa casa física neste momento, meu amigo e minha amiga. Abre bem as portas do teu coração. Sinta a presença do Espírito Santo do Senhor neste momento, entrando dentro da tua casa. Aleluia! Como é bom sentir a presença do Espírito Santo neste momento, sabendo, Pai, que o Senhor está aqui na nossa oração, está enviando o Espírito Santo para entrar dentro da nossa casa. A luz que ilumina, que clareia os nossos caminhos, Pai, é a luz do Senhor. Por isso nós nos alegramos, Pai. Nós ficamos felizes, nós ficamos contentes, nós agradecemos a Ti pela Tua presença em nossa vida. Pai, nós abrimos as portas da nossa casa porque queremos Te colocar como prioridade, queremos Te colocar em primeiro lugar da nossa vida, do nosso dia, dos nossos afazeres. O Senhor deve ser a primeira opção a partir do momento que abrirmos os nossos olhos. E com certeza, o Senhor também deve ser aquela opção quando vamos deitar, vamos finalizar o nosso dia. Nós Te colocamos, Pai, dentro da nossa casa física e queremos que esta luz, Pai, venha acompanhada de paz, mansidão, com o ânimo da vida e com a alegria de viver. Isso, alegria de viver em meio aos momentos de dificuldades, meu amigo e minha amiga. Que você, através da luz do Divino Espírito Santo, através da luz que vem de Deus, você encontre alegria em meio às dificuldades, os momentos difíceis, a falta de ânimo, o cansaço. Você tem que ter alegria de viver, porque é isso que Deus nos dá vida e vida com abundância em meio às dificuldades. Mas Pai, nós queremos abrir as portas do nosso coração, mas também queremos abrir as portas da nossa casa material, da nossa família, do nosso trabalho, da nossa empresa, da nossa família, dos nossos filhos. Pai, nós queremos que o Senhor seja a luz do nosso caminho. Nós queremos que o Senhor seja o escudo protetor da nossa vida. Nós estamos deixando a luz do céu entrar para o Senhor fazer morada e habitar em nossa casa. Muito obrigado, meu Deus, por nos permitir sentir a presença do Espírito Santo do Senhor em nossa oração, por sentir a Tua presença dentro do nosso coração a partir do momento que abrimos as portas, meu amigo e minha amiga. Abriu as portas da tua casa? Deixou a luz do céu entrar? Convidou Deus para fazer morada neste dia dentro da tua casa? Então agora nós vamos orar ao Senhor. Neste momento vamos fazendo o sinal da cruz, pois vem chegando a oração do Pai Nosso.
1: Pai nosso que estás no céu, santificado seja o vosso nome. Venha a nós o vosso reino. Seja feita a vossa vontade, assim na terra como no céu. O pão nosso de cada dia nos dai hoje. Perdoai as nossas ofensas, assim como nós perdoamos a quem nos tem ofendido. E não nos deixeis cair em tentação, mas livrai-nos do mal. Amém.
0: Amém, Pai. Amém, meu Deus. Não nos deixeis cair em tentação e livra-nos do mal, pois Teu é o reino, o poder e a glória para sempre. Pois louvado seja o nome do Senhor nosso Deus em nossas vidas, meus amigos e minhas amigas. Para sempre seja louvado, querido Deus e amado Pai. Não nos permita cair nas armadilhas do inimigo e nos deixe agora viver com alegria para contemplar e agradecer pelas obras maravilhosas das Tuas mãos, Papai. E é por isso, minha gente, que agora nós vamos agradecendo ao Senhor nosso Deus. Você agradece daí, eu agradeço daqui, vamos juntos. Obrigado, meu Deus, obrigado, meu Pai. Muito obrigado, Senhor, pelo lindo, maravilhoso e abençoado dia de vida. Obrigado, Deus eterno e todo-poderoso, pela oportunidade que nos dá de poder levantar da cama, depois de uma noite abençoada, tranquila, quentinha e maravilhosa de sono, de descanso e de repouso. O Senhor nos permite viver este dia com a Tua presença, meu Deus eterno, podendo contemplar as Tuas lindas e abençoadas coisas para o nosso dia a dia. Olha, meu Deus, obrigado por nos permitir contemplar o canto e o voar dos pássaros, o quebrar das ondas, o nascer do sol. Obrigado pelo ar puro que respiramos deste paraíso. Meu Deus, obrigado pelo dom da vida, muito obrigado por mais este

Dia maravilhoso que o Senhor vai colocando em nosso viver. Obrigado também, papai, por nos dar a oportunidade de levantar da cama e sair para um novo dia de trabalho. Olha que alegria podemos ter em acordar e sair para um trabalho. Você que tem a oportunidade e Deus te dá essa oportunidade de tirar o sustento para você e para sua família. É isso que Deus nos dá. Já nos dá muito mais do que merecíamos e merecemos pelo simples fato de poder tirar o sustento para nós e para nossa família. Mas Deus é tão bondoso, é tão misericordioso que através do nosso trabalho, fazendo bem, não passando ninguém para trás, não fazendo maldade a ninguém, não criando intrigas, fofocas no nosso ambiente de trabalho, fazendo o nosso trabalho apenas como se fizéssemos para o Senhor, né, de todo o nosso coração, Deus também nos permite sonhar e conquistar, e vai conquistar os próprios sonhos que o Senhor ainda coloca no teu coração, que é muito maiores do que você pode imaginar. Por isso, obrigado, Pai, por nos dar o conforto da nossa casa, o conforto do nosso trabalho, a comodidade do nosso carro, da nossa moto, das nossas vestes, mesmo sabendo que tudo isso seja supérfluo e é supérfluo em nossa vida. Pai, nós não agradecemos pelo valor das coisas, por mais simples que seja, nós agradecemos por ter nos dado a oportunidade de sonhar e conquistar. Eu te agradeço com alegria por abençoar e prosperar a vida do meu amigo trabalhador, da minha amiga trabalhadora. Obrigado por abençoar e prosperar o comércio do Arroio do Silvio da região. Obrigado por abençoar e prosperar a nossa rádio em mais um dia de atividades. Com alegria que nós te agradecemos, Pai, por este momento, por mais um dia de trabalho. Também queremos ser glorificados contigo. Queremos que o Senhor use o nosso dom para o Senhor falar. Que possamos, Pai, assim ter a oportunidade de fazer o bem, né, e ajudar as pessoas em forma de gratidão, para que o teu nome seja glorificado. Nos dê sabedoria para entender e saber quem devemos ajudar com o nosso trabalho, com o nosso dom ou com as condições financeiras que o Senhor já nos deu a mais, para todo agradecimento ser dado a ti. Obrigado também, Senhor, pelo novo e maravilhoso dia de alimentação. Nós não esquecemos o alimento sagrado e abençoado, meus amigos e minhas amigas, que Deus nos dá. A mesa farta, toda alimentação, toda fartura. Obrigado, meu Deus, pelo pão nosso de cada dia que nos deu ontem, que nos dá hoje, que nos dará amanhã. Obrigado por toda alimentação e fartura, e nós te agradecemos, mesmo sabendo que nem só de pão, Senhor, do alimento do corpo físico vive o homem. Mas nós agradecemos por nunca ter deixado nada faltar, Pai, na nossa mesa, na mesa dos nossos amigos, dos nossos familiares. Eu te agradeço por toda a alimentação e fartura que colocas na mesa dos meus amigos e minhas amigas ouvintes e cada um de seus familiares. Obrigado pela mesa farta, Pai. Obrigado pelo alimento na mesa das pessoas que gostam, que não gostam da gente, mas que recebem o alimento também. Nos ensine a compartilhar, Pai. Nos dê aí a sabedoria para entender e saber quem devemos compartilhar aquele alimento que o Senhor nos deu a mais para viver. Sim, porque o Senhor nos dá muito mais do que precisamos para viver. O Senhor nos dá até muito mais do que merecíamos e merecemos. Mas nós não agradecemos apenas pelo alimento do nosso corpo físico, não, Senhor. Nós queremos agradecer o alimento do nosso espírito, da nossa alma, que é a Tua Palavra, que nos alimenta todas as manhãs. Obrigado, meu Deus, pelo alimento, né, que é na Tua Palavra, diz também, o leite espiritual puro, porque assim como crianças, todos os dias nós devemos nos alimentar da palavra do Senhor. É o leite espiritual puro que Deus nos dá, e nós podemos alimentar o nosso espírito, e que possamos fazer assim um hábito, como fizemos todos os dias de manhã aqui, também vamos fazer ao meio-dia, à noite, meditar na palavra do Senhor, fazer uma oração, uma reflexão. Obrigado, meu Deus, por nos alimentar o nosso corpo físico e alimentar o nosso espírito. Nos dê sabedoria para entender e saber quem devemos compartilhar os dois alimentos. Olha, Senhor, agora nós queremos te agradecer pelo outro alimento que nos traz vida, Pai. O outro alimento que nos traz saúde e o outro alimento que nos traz a Tua bênção e a Tua bondade. São muitos e muitos dos meus amigos e minhas amigas ouvintes que agora estão com o seu copo com água, a sua garrafinha d'água, até mesmo a água do chimarrão, a água do café, Pai, que eles vão preparar, mas vão receber a Tua bênção também, meu Deus. É isso que nós queremos te pedir em oração, porque o Senhor Jesus Cristo disse: se não duvidares no teu coração, tudo o que pedir em oração,
crendo receberás. Eis que nós estamos aqui, Pai, com alegria, com felicidade, e nós estamos nos humilhando diante da Tua grandeza, reconhecendo a Tua grandeza na nossa vida e pedindo que o Senhor abençoe nosso copo com água, abençoe a nossa garrafinha d'água e inunde os nossos corações e a nossa vida com o Teu amor. Que alegria poder receber isso do Senhor. Obrigado, meu Deus, por abençoar o nosso copo com água e inundar a nossa vida também, Pai, de sabedoria para entender os sinais de oração que o Senhor nos manda e fazer aquilo que Te agrada. Obrigado, meu Deus, por nos dar também e fortalecer a nossa fé, nos dando força para ser obedientes àquilo que o Senhor nos traz de resposta, que é melhor do que queremos, é o que precisamos. E obrigado por nos trazer também a paciência através da bênção do copo com água. E possamos aguardar num determinado tempo do Senhor com o coração em paz. Obrigado por atender o pedido dos meus amigos e minhas amigas ouvintes e cada um de seus familiares. E obrigado também, Pai, por ser o Rei dos Reis, o Pai dos Pais, o Juiz dos Juízes, o Doutor dos Doutores e o Médico dos Médicos. És Tu, meu Deus querido, o único que pode nos julgar, o único que pode nos defender, o único que pode e realiza milagres em nossa vida. Por isso, Senhor, obrigado pelo bem mais precioso e valioso que não há dinheiro no mundo que possa comprar. Obrigado por abençoar, cuidar e curar a nossa saúde, Pai. A minha saúde, a saúde dos nossos amigos, dos nossos familiares, eu Te agradeço por abençoar, cuidar e curar a saúde dos meus amigos e minhas amigas ouvintes e cada um de seus familiares. Obrigado por abençoar, cuidar e curar a saúde das pessoas que gostam, que não gostam da gente, que fazem ou que não fazem mais parte do nosso convívio, mas recebem a Tua bênção na área da saúde para eles e seus familiares. Obrigado por abençoar, cuidar e curar a saúde dos meus amigos e minhas amigas ouvintes que Te pediram a bênção do copo com água. O Senhor que é o amigo dos amigos e está presente em nossa vida em todos os momentos.

Olha, meus amigos e minhas amigas, não sabemos o que seria de nós sem a fé que temos no Senhor nosso Deus. E por mais que a gente sofra, meus irmãos e minhas irmãs, diga obrigado, Senhor. Mesmo que a gente chore, meus irmãos e minhas irmãs, diga obrigado, meu Deus. Mesmo que a gente esteja passando por momentos de dificuldades, mesmo que a gente esteja passando por momentos de tristeza, ou de fartura, ou de alegria, qualquer que for a circunstância, nós devemos construir a nossa casa sobre a rocha que é o Senhor. A palavra de hoje é Lucas, capítulo 6, versículo 46 ao 48. Por que vocês me chamam Senhor e Senhor e não fazem o que eu digo? Eu mostrarei com quem se compara aquele que vem a mim, ouve as minhas palavras e as praticas. É como um homem que, ao construir a casa, cavou fundo e colocou os alicerces na rocha. Quando veio a inundação, a torrente deu contra aquela casa, mas não conseguiu abalar, porque estava bem construída. Todos nós já construímos alguma casa ou se envolveu em algum tipo de construção. Isso é fato, né? E sabe como são sérias todas as fases do projeto nesse tipo? Sobretudo a fase inicial dos fundamentos é importantíssima. Se os alicerces forem mal feitos, toda a construção vai por água abaixo com as adversidades externas. Naturalmente, se pretendemos que algo seja firme e duradouro, precisamos investir muito em seus fundamentos. Assim também acontece em nossas vidas. Será que estamos firmados sobre a rocha? Nesses versículos que eu falei agora, em Lucas capítulo 6, versículo 46 ao 48, Jesus deixa bem claro que tudo o que disse não é simplesmente para ouvir e admirar, mas para ser praticado. Não adianta ser somente simpatizante daquilo que Jesus ensinou. Para estarmos firmes em todas as áreas da nossa vida, é preciso crer e colocar em prática a sua palavra. A comparação feita nesses versículos mostra que Jesus espera que os seus ensinamentos sejam levados a sério diariamente. Então, podemos construir a nossa vida segura em Deus, sem medo de sermos destruídos no final. Construa na rocha. O Senhor é a rocha eterna. Você deve orar e colocar sempre a vontade de Deus acima de qualquer interesse. Querido Deus e amado Pai, Tu és a nossa segurança e a nossa fortaleza. Nós confiamos em Ti e sabemos que a nossa vida está segura nas Tuas mãos. Nos ajuda a não ser somente ouvintes, mas ser praticantes fiéis da Tua palavra, que possamos levá-la para outras pessoas aflitas e inseguras na nossa volta. É o que nós Te pedimos em nome do Senhor Jesus e pedimos que o Senhor retire e afaste também, Pai, toda a maldade, todas as coisas ruins, todos os pensamentos negativos, todas as brigas, as invejas, as intrigas, a maldade que há neste mundo e no coração das pessoas, todas as enfermidades.

0: as doenças, os cânceres, as depressões, as armadilhas do inimigo. Repreenda o inimigo e afaste ele, esta maldade, da nossa casa, do nosso trabalho, da nossa cidade, da nossa família, do lar e da vida dos meus amigos e minhas amigas ouvintes e seus familiares, do comércio, do arroio, do silvio e da região, de perto da nossa rádio. Afaste a ação do inimigo da nossa vida e dos nossos pensamentos e coloque em algum lugar onde nenhum ser vivo possa ser tocado. Que possamos viver em harmonia, em alegria, no mais lindo e abençoado dia de vida. Muito obrigado, meu Deus. Nós iremos fazer a oração do Salmo 112, porque feliz é aquele que confia e constrói no Senhor.
1: Salmo 112. A felicidade de quem é fiel a Deus. Aleluia! Feliz aquele que teme a Deus, o Senhor, que tem prazer em obedecer aos seus mandamentos. Os filhos desse homem serão poderosos na terra prometida, e os seus descendentes serão abençoados. Na sua casa há muita riqueza, e ele é sempre bem-sucedido. A luz brilha na escuridão para aqueles que são corretos, para aqueles que são bondosos, misericordiosos e honestos. Feliz aquele que tem pena dos outros e empresta generosamente e que dirige os seus negócios com honestidade. Quem é correto nunca fracassará e será lembrado para sempre. Ele não tem medo de receber más notícias. A sua fé é forte, pois ele confia no Senhor. Ele não fica preocupado, nem tem medo. Ele tem certeza de que os seus inimigos serão derrotados. Ele dá generosamente aos pobres, e a sua bondade dura para sempre. Ele é poderoso e respeitado. Os maus veem isso e ficam com raiva, olham com ódio e se acabam. A esperança dos maus dá em nada.
0: A esperança dos maus dá em nada para aqueles que confiam no Senhor e constrói a sua casa na rocha eterna. Pai amado, agora te pedimos a proteção dos teus anjos da guarda.

Amém, Pai. Amém, meu Deus. Sempre nos guarde, nos governe, nos ilumine, nos abençoe e nos proteja com os teus anjos da guarda. Protegendo assim, Pai, os nossos filhos, os nossos pais, as nossas mães, os vovôs, as vovós, os bisos e as bisas. Protegendo também, Senhor nosso Deus, aqueles que nos protegem, que enfrentam o perigo para a nossa proteção. A Polícia Militar, a Polícia Civil e o Corpo de Bombeiros. Proteja eles e seus familiares também, Paizinho. Proteja, meu Deus, as criancinhas e os estudantes, o futuro do nosso planeta, os motoristas e viajantes que enfrentam os perigos das estradas. Proteja com os teus anjos da guarda todos os trabalhadores, as trabalhadoras, o comércio do Arroio do Silvio e da região. Proteja a nossa rádio, Pai. Proteja todas as famílias, todos os lares com os teus anjos da guarda. Proteja os meus amigos e minhas amigas ouvintes e seus familiares nesta linda e abençoada sexta-feira, 22 de maio de 2026. Agora são 7 horas e 4 minutos e o nosso programa da Verdes Mares FM está entrando no ar.

Alô, alô, minha gente! Muito bom dia! 7h04 e meio, nosso Cidade Alerta vem chegando por aqui com muita informação para todos vocês. Vamos juntos, então? Até pertinho das 10 horas da manhã, tem destaques dos jornais Diário Catarinense, Zero Hora de Porto Alegre, já já aqui com vocês. Tem as notícias e as informações da previsão do tempo, também aqui em seguidinha e ao vivo direto da Epagri-Sirã. Vamos trazer as notícias do esporte? Tem setor esportivo também aqui na Verdes Mares FM chegando para vocês. Também vamos destacar aqui, meus amigos e minhas amigas, as informações, né? Do plantão policial. Tem notícias do plantão de polícia também nesta sexta-feira. Ainda vamos trazer em destaques para vocês as notícias e o resumo da semana de Balneário Arroio do Silva e de toda a região. E claro, junto com aquele time de anunciantes, aquele time de comerciantes, os melhores do sul de Santa Catarina. Você vem com a gente. Todas as informações, todos os destaques, a gente vai chegando por aqui. Mas antes, vamos continuar agradecendo ao Senhor nosso Deus. Nós vamos aqui à execução do hino municipal de Balneário Arroio do Silva, louvando a nossa pátria municipal, na voz da Associação Coral da nossa cidade.

Alô, Balneário Arroio do Silva, nos teus braços queremos e estamos descansando. É nosso orgulho dizer, sendo nativo ou adotivo, somos filhos deste lugar maravilhoso pela misericórdia do Senhor. Vamos nessa então, pessoal. Vamos começando o nosso programa Cidade Alerta agora com você. Já vamos informando a hora certa, a temperatura e previsão do tempo. Dia vai clareando, dia vai amanhecendo e nós aqui também vamos aqui com todos vocês, trazendo os destaques e as informações da previsão do tempo para este final de semana. 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Laboratório Marista informando hora certa e temperatura, 7 horas, 8 minutos e meio, 7,8, temperatura de 7 graus, hein? Começamos com 7, estava um pouquinho menos ainda. Tô com 6 graus lá nos parâmetros da Epagri-Sirã, neste começo de manhã. Umidade relativa do ar é alta, de 98%, tem vento soprando também numa média de 5 km por hora, com rajadas de 9 e 11 km por hora. Aquela rajada, aquele ventinho, aquela brisa que vem da serra e que deixa a sensação térmica ainda mais baixa, né? Acúmulo de chuva das últimas 24 horas, não tivemos precipitação. Temperaturas máximas ontem não passaram da casa dos 17 e 18, como estava previsto, hein? Ficou entre 19 e 20 na região ali de Criciúma, Meleiro, Jacinto Machado, Turvo, Nova Veneza, um pouquinho mais afastado aqui da gente, então as temperaturas ficaram mais elevadas, tá? Para vocês terem uma ideia, atualizando agora, olha só os dados da Epagri-Sirã, agora estamos com 6 graus, diminuiu ainda um pouquinho, hein?

0: realidade é 5,9 graus. Então, menos de 6 ainda nos parâmetros da Ipagre-Sirã. Tá frio. Lá em Timbé do Sul, nós estamos com 4 graus neste amanhecer. A Serra Gaúcha e a Serra Catarinense, também bastante gelada. Hoje, sexta-feira, é um dia mais nublado, com curtas aberturas de sol. O sol até pode aparecer hoje, sexta-feira, tá? É com no meio das nuvens. As mínimas vão ficar aí, como a gente estava falando, entre 6 e 7 graus. As máximas devem atingir a casa, então, aí, meus amigos e minhas amigas, dos 17, 18 novamente, tá? Não tem previsão de chuva hoje, pelo menos é o que apontam aqui os dados da meteorologia. Vamos ter o predomínio mais do vento sudoeste, aliás, oeste e noroeste, perdão. Uma média de 15 km por hora, rajadas que variam entre 20 e 25, nada muito forte aí. Um vento bem tranquilo soprando, mas sempre com aquela brisinha que vem da serra, tá? Amanhã podemos ter mudança no tempo, podemos ter possibilidade de chuva e aí as temperaturas não oscilam muito, gente. Nós vamos ter mínimas aí entre 11 e 12 amanhã e as máximas entre 14 e 15. Vai ser frio amanhã, tá? Porque vai ser um dia mais nublado, um dia mais úmido, cara de chuva, pelo menos aqui pela circulação marítima. E o domingo também deve ser assim, porém o domingo as temperaturas devem subir um pouquinho mais, podemos chegar a casa dos 20 a 21 graus no domingo. Domingo tem uma probabilidade menor de chuva, onde o sol deve aparecer um pouco mais. Pelo menos é o que apontam aqui os dados da meteorologia. Chuva novamente só a partir de terça-feira. Daí a probabilidade de chuva mesmo, né? É aquela entrada de frente fria que a gente está acostumado aí, então, que vem acompanhado de chuva. Final de semana vai ser meio assim, ó. Meio nublado, frio, aquele frio úmido. As temperaturas não vão passar muito aí da casa dos 17, 18 graus de máxima. E as mínimas hoje ainda é bastante frio, tá? Mas amanhã já vai estar mais agradável o amanhecer e também no domingo. É a previsão do tempo que a gente está trazendo para você. Em seguidinha vamos atualizar ao vivo direto da Ipagre-Sirã, saber como é que se comporta o órgão que monitora o tempo no estado de Santa Catarina, trazendo essas informações, esses destaques importantes aí com a previsão do tempo. 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Reforçando e informando, a hora certa é a temperatura 7:13 por aqui, 7 horas e 13 minutos, 6 graus a temperatura neste começo de manhã aqui no Arroio do Silva. O dia vai amanhecendo nublado, sol entre nuvens. As temperaturas hoje, as máximas devem atingir a casa aí, meus amigos e minhas amigas, no máximo aí dos 17, 18 graus, no máximo. Não tem previsão de chuva. Mudança no tempo a partir de amanhã, onde vamos ter um dia mais nublado, mais úmido e com possibilidade de chuva, mas da circulação marítima. Essa é a previsão do tempo, esses são os destaques aqui da Central de Meteorologia. Vamos fazer o seguinte? Nós vamos fazer um intervalinho e daqui a pouco a gente volta anunciando os destaques dos jornais. O Diário Catarinense, 0 Hora de Porto Alegre, tem notícias aqui para você anunciando em nome do Martinello Supermercado. Então faz o seguinte, aguarda aí, o intervalo é rápido, 3 minutinhos e nós estamos de volta agora 7:14, voltamos já.
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3: Você está acompanhando Cidade Alerta aqui da Verdes Mares FM. 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Trazendo os destaques do Diário Catarinense da Zero Hora de Porto Alegre. Vamos nessa, minha gente. Começando com o Jornal do Estado de Santa Catarina. Nós começamos com o Diário Catarinense. A capital do estado amanhece nublada também, com cara de chuva. Temperatura neste momento lá em Florianópolis é de 10 graus. 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
3: 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Exclusivo, Diário Catarinense traz aqui em destaque: casal suspeito em casa.

caso de etíope resgatada em Santa Catarina ostentava rotina de luxo nas redes sociais, hein? A trabalhadora doméstica natural da Etiópia foi resgatada de trabalho análogo à escravidão em Florianópolis sob o controle do casal composto por Fabrício Saltini e Nauer Salem, em um condomínio fechado no bairro Rio Tavares. É brincadeira, né, cara? A que ponto que chega a humanidade ainda nessa época, né? Ainda nessa época. Os caras ostentando, tá? Rotina de luxo nas redes sociais e fazendo as pessoas trabalharem como escravos, num trabalho de escravidão. Eles são suspeitos de manter uma trabalhadora doméstica em trabalho análogo à escravidão lá na capital do estado. Tá? As informações é de que Fabrício nasceu no Brasil e se identifica nas redes sociais como sócio-gerente de uma empresa de imóveis de luxo de Dubai, no Emirados Árabes. Ele aparece também como corretor de um apartamento de luxo, né, no valor superior a 21 milhões de dólares. Já Nauer, que tem menos postagens nas redes sociais, a esposa dele no caso, escreve em inglês e árabe, sempre mostrando uma rotina ao lado da família. Agora é brincadeira, né, cara? Que tristeza as pessoas ainda fazerem isso com alguém, com um ser humano, que às vezes saiu já de uma situação de escravidão. Já vivia num país onde era escravo, era escrava, onde tinha uma probabilidade pequena de sobreviver ou, né, de prosperar. E aí vem pro nosso país e uns canalhas desses daí, né? Um casal de vagabundos fazerem uma coisa assim com uma pessoa, com um ser humano. É brincadeira. Independente de onde seja, gente. Pode ser brasileiro, pode ser do Nordeste, pode ser do interior, pode ser analfabeto, pode ser de qualquer lugar. Não se faz isso. Não se faz trabalho escravo. Deus do céu. Mas a lei do ser humano, ela é feita. Mas também não podemos esquecer que existe uma outra lei, né? E essa lei ainda é muito mais rígida. Muito mais rígida. Bom, ciclone em alto mar coloca litoral brasileiro em risco, ondas gigantes e frio congelante. A atuação de um ciclone mantém o sul do Brasil em alerta para ressaca, mar agitado e frio intenso. Serviço de Meteorologia, né, da Marinha do Brasil emitiu um alerta de mau tempo na faixa litorânea entre o Rio Grande do Sul e Santa Catarina, com ondas de direção sul e sudeste de até 3 metros de altura na noite de ontem e agora na manhã de hoje, tá? Entre Mostardas e a capital do estado de Santa Catarina. Mostardas no Rio Grande do Sul e Florianópolis, tá? As ondas podem passar aí quase de 4 metros de altura. E ainda tem a possibilidade do frio congelante, como está falando, além da ressaca, o ciclone também oferece a entrada de uma massa de ar polar no sul do país, onde deve acontecer aí, então, geadas também na Serra Catarinense entre sexta e sábado. O mais frio ainda, daí é brincadeira, né? Esse frio aí já foi demais, né, minha gente? Mas foi frio. Hoje está mais frio do que ontem, com certeza, tá? Olha, seguindo por aqui com mais informações, portal Léo Dias apagou matéria sobre filme de Bolsonaro após pressão de Vorcaro. Ainda em destaque, Florianópolis manda desocupar comércios irregulares em Praia Reduto do Surf. Tem comércios irregulares também lá, né? Principalmente essas questões aí que são espaços que tem que ter a concessão da prefeitura. A capital do estado e a prefeitura de Florianópolis começou aí então a notificar comerciantes para que desocupem os espaços do terminal turístico da Praia da Joaquina. A medida cumpre uma determinação de um termo de ajustamento de conduta, o TAC, firmado pelo Ministério Público de Santa Catarina no ano passado sobre a ocupação de áreas públicas de forma irregular. Segundo a prefeitura, os espaços deverão passar por licitação de concessão. O pessoal não vai mais poder ocupar aí o que não é deles, né? Lá na Praia da Joaquina, lá no sul da ilha, na capital do estado. Repasses, doação em ano eleitoral e mais. Quais os vetos de Lula que o Congresso derrubou? Há em destaque aqui também para você, né?
Então, as informações do Diário Catarinense são 7h25. Você está acompanhando aqui, então, as notícias e a movimentação desta manhã de sexta-feira. 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Vice-prefeito de Lages se envolve em grave acidente na BR-116, hein? Tá? O vice-prefeito de Lages, Jair Júnior, do Podemos, ficou ferido em se envolver em um grave acidente na noite de ontem na BR-116, na Serra Catarinense. A informação foi confirmada pela prefeita Carmen Zanotto, do Republicanos, durante evento de lançamentos dos vestidos da realeza da 36ª Festa Nacional do Pinhão. De acordo com o colunista Anderson Silva, a informação inicial é do grupo de atuação aí, então, que traz essa informação aí, né? Ele acabou sendo... O acidente ocorreu aí, então, por volta das 8 horas da noite. Olha só, gente. De acordo com informações do Diário Catarinense, a informação inicial é do GAECO, o Grupo de Atuação Especial de Combate às Organizações Criminosas, que estaria cumprindo o mandado de prisão de uma decisão proferida na tarde de ontem. Jair Júnior, ao ver os agentes, teria fugido e batido de frente com um caminhão. Conforme as informações da Polícia Rodoviária Federal, as imagens divulgadas nas redes sociais mostram a frente do carro de Jair Júnior destruído pelo impacto. Ele bateu de frente com um caminhão. Ele é réu de duas ações na justiça. A primeira envolve acusações de violência doméstica contra a ex-companheira, denúncias de agressão, perseguição, cárcere privado. E no outro caso, no abril do ano passado, também responde por colocar pregos no pneu do carro usado pela prefeita Carmen Zanotto. Olha só que situação. E agora um acidente grave acontecendo aí. 7h27 agora, achadinhos da Santa Helena Colchões e Estofados, estamos trazendo os destaques do Diário Catarinense. 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Olha, vídeo mostra acidente que matou uma pessoa e feriu duas na BR-470 em Santa Catarina. A câmera de segurança de um estabelecimento registrou o acidente que matou uma pessoa e deixou outras duas gravemente feridas em Apiúna, no Vale do Itajaí. A colisão envolve dois carros e uma carreta e ocorreu por volta da 1h30 da madrugada de ontem. Mobilizou várias equipes aí, então, dos bombeiros e do SAMU para o socorro das vítimas. As imagens mostram, então, quando os dois carros que trafegam em sentidos opostos batem de frente. Um Honda Fit, com placas de Balneário Barra do Sul, roda e para no meio da pista. O Celta, por sua vez, é projetado para o acostamento com o impacto da colisão. Logo em seguida, a carreta surge sem perceber um veículo com as luzes apagadas no meio da pista e atinge a lateral do Honda Fit também. Tudo isso no vídeo. Que tristeza, né, gente? Situação difícil aí num acidente nessa situação aí. Pai de menino atropelado por motorista bêbado faz relato emocionante em Santa Catarina. Eu perdoo. Fala ele aqui. Fábio Metch
fez um relato emocionante dias após a morte do filho de apenas 8 anos. O menino foi atropelado por um motorista bêbado enquanto andava de bicicleta em Jaraguá do Sul no último sábado.

0: sábado, a criança chegou a ficar 2 dias internada, mas não resistiu aos ferimentos. O empresário publicou um relato nas redes sociais para agradecer o apoio que a família vem recebendo desde o atropelamento e também para expor a saudade que sente do filho. O pai ainda emocionou a comunidade ao falar que o motorista que atropelou o filho. O homem foi preso em flagrante pelo teste do bafômetro, né? Ele fala que perdoa a pessoa que fez isso com ele, né? Na justiça divina, eu estou perdoando ele. Espero que ele consiga se perdoar e entenda que errou ao dirigir alcoolizado e que ele aprenda com o erro. Mas quero que ele pague na justiça dos homens, mas perdoo pela justiça de Deus. Olha que coragem, hein? Olha que coragem uma declaração dessa. Não é fácil, né, gente? Não é fácil dar uma declaração dessa aí em meio à dor da perda de um filho. Governo de Santa Catarina assume projeto e fará complexo de saúde em antiga Universidade de São José. Acordo foi alinhado entre governador e prefeito na última quarta-feira. É o governo de Santa Catarina que vai assumir então um projeto que vinha sendo desenhado pela Prefeitura de São José para a abertura de um complexo de saúde na cidade, lá na Grande Florianópolis. Na última quarta-feira, governador Jorginho Melo e Orvino Coelho Dávila, prefeito da cidade de São José, fecharam este acordo. O governo do estado aí então se mobilizando também para fazer algumas coisas em benefícios lá da Grande Florianópolis. A gente tem acompanhado e como tem andado bem aí, pelo menos os primeiros momentos, tem andado legal aí a nossa ciclovia. Depois nós vamos falar isso aqui, vamos falar sobre este trabalho, que essa ciclovia ande o mais rapidamente possível. 7h32, foram essas as informações e os destaques do Diário Catarinense. 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
0: 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Porto Alegre amanhece ensolarada, temperatura de 7 graus lá na capital do estado, hein? Virou rotina. Rio Grande do Sul abaixo de zero. Estado tem mínima negativa pelo 4º dia consecutivo e tá frio mesmo, né, gente? Imagina na serra aí, o pessoal da serra, os amigos serranos já estão acostumados com o frio, mas 4 dias consecutivos com temperaturas negativas. Haja lenha, né, meus amigos? Haja lenha pro fogão a lenha, pra lareira. Haja aquecedor, energia elétrica, conta de luz. É, o frio chegou e chegou chegando neste mês de maio. Principalmente aí da segunda quinzena pra frente. E agora virou rotina lá no Rio Grande do Sul, é o destaque da 0 hora. Olha, STF começa a julgar flexibilização da lei da ficha limpa. Entenda o que mudou e o que está em jogo. Congresso reduziu o tempo de inelegibilidade de políticos cassados ou condenados. Entidades criticam a mudança. Tá? Isso pode beneficiar muitas pessoas. Tá? A próxima semana será decisiva para a definição das regras, então, da eleição 2026. Não só para 2026, mas também para 2028.

0: tá? Por 7 dias, a partir de hoje, sexta-feira, o Supremo Tribunal Federal irá julgar as mudanças aprovadas pelo Congresso Nacional. O Congresso reduziu o tempo de inelegibilidade dos políticos, tanto cassados quanto condenados. Depois a gente vai falar mais um pouquinho sobre isso. É a flexibilização da lei da ficha limpa. Entender o que mudou e também o que está em jogo. O pessoal está diminuindo aí, então, a flexibilização, está dando uma melhorada para quem é. Geralmente ficam aí 8 anos, né? 2 mandatos, então a pessoa fica 8 anos e inelegível, e eles querem dar essa, fazer esta mudança. Vamos aguardar para ver se vai resolver ou não, né? Tudo isso para o pessoal voltar ao jogo político. Tudo isso para as pessoas poderem. E tem muitos também que têm um interesse, né? Porque já estão enrolados, podem ser cassados ou podem ser condenados. E aí eles querem que diminua esse tempo. É rolo em cima de rolo lá, minha gente. Depois vamos falar mais sobre isso aqui no nosso programa. Inquérito parlamentar. Quem votar contra o Joca estará votando a favor de um sistema que matou uma criança. É a CPI conclui investigação sobre a morte do menino em UPA lá no Rio Grande. Tá? No Rio Grande, na cidade de Rio Grande, tá certo? É, a Comissão Parlamentar de Inquérito, a CPI, que investiga a morte, então, de Joaquim Kingler, de exatamente 9 anos, deve votar hoje, sexta-feira, o relatório final da investigação sobre o caso ocorrido na unidade de pronto atendimento à UPA de Cassino, em Rio Grande. A sessão prevista para as 13h30 marcará a conclusão dos trabalhos iniciados após a morte do menino, que foi no dia 27 de maio do ano passado. O documento aponta que os protocolos da própria Secretaria Municipal de Saúde para os casos de asma grave e insuficiência respiratória não foram seguidos adequadamente. Que coisa, né? Que coisa aí, então, de acontecer isso, né? E realmente é algo que acaba sendo essa maneira, né? É um sistema que matou uma criança. Quem votar contra, os relatores estão falando sobre este inquérito parlamentar, esta CPI do caso Joca, que eles estão falando que é o Joaquim Klinger. Seguindo por aqui, mais informações, mais destaques aqui para vocês, então. Estamos falando aqui do... da Zero Hora de Porto Alegre. 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Vamos seguindo com mais informações aqui para vocês. Olha, música boa na coluna da Juliane Bublitz, na Serra Gaúcha, Cambará Jazz Festival. Terá shows gratuitos nacional e internacional também, hein? Você pode conferir como, né? Quem vai estar nesse Cambará Jazz Festival e como participar. Tá na coluna da Juliane Bublitz. Tá? O evento na Rua Coberta será nos dias 5 e 6 de junho. Daqui a pouquinho, né? E terá atrações dos Estados Unidos, de Honduras, França e também do Brasil, e com entrada franca, gratuitamente. Nos Campos de Cima da Serra, lá em Cambará do Sul. E a 5 e 6 de junho, quem gosta de jazz aí, uma boa oportunidade para acompanhar na coluna da Juliane Bublitz. Agora são 7 horas e 39 minutinhos, seguindo por aqui, Solução na Pele. Jovens gaúchas criam creme inédito que protege produtores de tabaco de doenças da folha verde. Olha o desenvolvimento aí, então, das químicas do Rio Grande do Sul. Novidade criada em Santa Cruz do Sul, venceu a batalha de startup da Gramado Summit 2026. São as jovens gaúchas que criaram um creme inédito para proteger produtores de tabaco da doença da folha verde. usando a tecnologia ao favor. 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Olha, gente, atenção, hein? Rio Grande do Sul entra em categoria de risco por aumento de casos respiratórios em crescimento. Situação complicada, né? Vírus da influenza A segue com maior circulação no território gaúcho, causando casos graves e hospitalizações. São os casos de síndrome respiratória aguda grave, né, que segue em crescimento no Rio Grande do Sul. Diante da situação, o estado entrou na categoria de risco. Informação aí consta no novo boletim do Infogripe, divulgado ontem, quinta-feira, pela Fundação Oswaldo Cruz, a Fiocruz. Vírus da influenza A, hein? Segue com maior circulação no território gaúcho, por isso que a gente tem que ter a consciência de tomar a vacina, né, gente? Tá aí a vacina aí pra vocês, então, terem a oportunidade, principalmente pessoas que vão ir para o Rio Grande do Sul, vão visitar lá os parentes. Olha, marcas da violência. Sempre gostei de sorrir, mas hoje só parte do rosto funciona. Diz mulher atacada a mando do ex-marido, arrecada recursos para a cirurgia. Para finalizar os destaques aqui da Zero Hora de Porto Alegre, é Daiane Luiza Martins foi alvo de uma tentativa de feminicídio planejada pelo ex, o Neilson de Castro. A vítima convive com paralisia facial causada pelo ataque. Isso aconteceu porque ela passou a viver com um projétil alojado em seu pescoço. O ataque aconteceu em dezembro do ano passado em Soledade. A violência mudou o rosto e a voz da mulher. Vou ter que conviver com a bala. Ela fala sobre isso. Que coisa séria. São os destaques que vocês conferiram, as informações e a movimentação aqui dentro do dia da Zero Hora de Porto Alegre, em nome de Lojas Quero Quero. 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Vamos fazer um intervalinho por aqui, meus amigos e minhas amigas. Na sequência, nós estamos de volta, continuidade do nosso programa e trazendo para vocês aqui toda a movimentação, todas as informações da previsão do tempo e também os destaques aqui para vocês do plantão policial. Aguarde aí, um intervalo rápido a gente faz e nós voltamos na sequência na Verdes Mares FM.
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1: É isso aí, você está acompanhando Cidade Alerta da Verdes Mares FM. Daqui a pouquinho vamos trazer aqui as notícias da previsão do tempo ao vivo direto da Epagri-Sirã, falar desse friozinho novamente de sexta-feira. O final de semana vai ser frio, hein, gente? E úmido ainda, segundo os dados aqui da meteorologia. 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Vamos informar a hora certa e a temperatura aqui, meus amigos e minhas amigas. E vamos falar de previsão do tempo ao vivo direto da Epagri-Sirã, o órgão que monitora o tempo no estado de Santa Catarina. 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E nós vamos falar de previsão do tempo, direto da Central de Meteorologia, a Epagri-Sirã, a Gilsânia, que vai falar aqui da previsão do tempo desta sexta-feira e do final de semana. Gilsânia, minha amiga, bom dia, tudo bem contigo por aí?
2: Tudo bem, Evandro, bom dia a você, bom dia a todos.
1: Tudo ótimo também, graças a Deus. Bom, Gilsânia, ontem eu falei que não tava com tanto frio, hoje pelo menos eu vou te falar, hein, tá frio. Meu Jesus Cristo. Hoje eu tive que me agasalhar, hoje foi difícil, diminuiu mais as temperaturas, né, Gil?
2: Assim, ó, olhando aqui agora, nesse momento, é o mesmo que eu falei contigo ontem, de 6 a 8, então...
1: Não é possível.
2: Não sei, assim, mas aqui na capital a gente teve uma diminuição, mas foi de 1 grau, assim, sabe?
1: Aham. Uhum.
2: Mas enfim, aqui, tá frio,
1: aqui,
2: né?
1: Pelo
2: tá
1: que eu olhei mesmo. Pelo que eu olhei ali nos parâmetros da Epagri, aqui no site, né, tava um pouquinho abaixo de 6 graus ali, que fica ali, aqui já um pouquinho mais afastado, assim, num campo aberto aqui nos parâmetros da Epagri.
2: Mas enfim, tá amanhecendo frio, né?
1: Sim.
2: Ainda com tempo firme, a gente ainda tem sol hoje, né?
1: Uhum.
2: As temperaturas à tarde ali, elas ficam perto dos 18 para vocês aí, no máximo 19. E depois da tarde para a noite, com aumento mais significativo da nebulosidade, condições para ter chuva, tá? Então até a noite tem condição para ter chuva aí. E
1: certo.
2: Depois, como eu vinha falando, final de semana de tempo instável, mais fechado, mais nublado, condições para chuva, devido ao efeito da circulação marítima, no sábado até mais do que no domingo ali. No domingo ainda começa assim, mas depois a tendência é, quem sabe, do decorrer do domingo ter até alguma variação das nuvens, até com chance de algumas aberturas, de repente.
1: Uhum. Frio úmido.
2: Mas são dois...

0: dias assim que fica mais com aquele mais instável, dá para dizer assim. E
1: Certo.
0: o sábado ali com a máxima em torno dos 18 e o domingo com a máxima em torno dos 18, 19, por aí.
1: É, então a gente fala que quando tem sol é pra lagartear, então agora com esse, é mais úmido, aquele frio mais
0: Mais
1: úmido é pra
0: úmido,
1: morcegada aí,
0: exatamente.
1: né?
0: É, sensação de frio mais úmido mesmo, é isso aí.
1: Exato. Ô Gil, eu até li uma matéria no Diário Catarinense falando sobre uma questão de um ciclone que ia aumentar as ondas do mar, isso aí procede ainda? Ele já tá alto, né? Inclusive, né?
0: Não, é porque esse ciclone
1: Ah.
0: que aumentou as ondas e que ontem até foi o dia mais com ondas mais altas,
1: Sim,
0: né? Ele
1: isso.
0: tá lá embaixo, tava lá embaixo na Argentina,
1: Ah,
0: não.
1: certo.
0: Agora hoje o que acontece é que a gente ainda tem assim o mar mais agitado, um pouco menos que ontem, e o final de semana já não tem mais, já é mais tranquilo, né? Ele tá muito afastado, assim, ele quando iniciou esse processo, ele tava próximo ali ainda o litoral da Argentina, agora ele já tá muito afastado da Argentina lá embaixo.
1: Ah, certo. Então, para a gente fazer um apanhado geral, hoje ainda tempo com sol e os próximos dias, o final de semana, pelo menos tempo instável, tempo mais úmido.
0: Isso mesmo, é por aí.
1: Tá certo, então. Gil, muito obrigado pelo carinho de nos atender. Uma ótima sexta-feira e também um bom final de semana para vocês aí.
0: Muito obrigada, bom dia a você e a todos.
1: Muito obrigado. Tá aí a Gilsânia, meteorologista da Epagre-Sirã, gentilmente nos atendendo e trazendo as informações e os destaques aqui, minha gente, da previsão do tempo em nome do Laboratório Marista. A gente informa para você a hora certa e a temperatura mais uma vez. Agora são 7 horas 57 minutos, 7h57. A temperatura é de 6 graus aqui no Arroio do Silva, tá? Para vocês conferirem como tá frio mesmo, porque a serra, aqui, pelo menos nos parâmetros da Ipagre, Vacaria, Bom Jesus, Caxias, está com 4 e 5 graus. As cidades aí estão com 4, 5 graus, então para vocês verem que a gente está com frio de serra, tá, gente? Claro que daí nós temos lá a Serra Catarinense, tem lugares aí que tá com temperaturas negativas, menos 1, 0 grau, menos 2, mas aqui a gente tá com 6 graus, amanhecer bem gelado em Balneário Arroio do Silva. Vamos aos destaques, vamos às informações, vamos chegando por aqui com as notícias que a gente fala para vocês aí então do plantão policial. 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

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Oito horas e dois minutos, 8:02, vamos chegando com os destaques e informações do plantão de polícia aqui da Verdes Mares FM. Vamos chegando com a movimentação, com as informações e os destaques que você vai procurando por aqui. Começando com os destaques da região de Tubarão e Criciúma, em seguida a região da Mesc, Araranguá e Arroio do Silva. Olha, um jovem de 23 anos desobedeceu ordens de policiais e tentou fugir fazendo manobras perigosas no bairro Humaitá, na cidade de Tubarão. O fato ocorreu na noite de ontem, quinta-feira, por volta das 10 horas da noite. Segundo a Polícia Militar, o motociclista trafegou por várias ruas da cidade em alta velocidade, colocando em risco a vida de motoristas e pedestres. Conforme a PM, durante a perseguição, a viatura e a motocicleta acabaram colidindo, o que resultou em danos materiais e escoriações leves nos envolvidos, que dispensaram atendimento médico. Na abordagem, os militares encontraram uma porção de cocaína e maconha já fracionada para venda, além de dinheiro e dois celulares. De acordo com a PM, o jovem admitiu que realizava entrega de entorpecentes. Com isso, ele foi preso e encaminhado à Delegacia de Polícia Civil. Olha, um idoso de 63 anos, foragido da justiça por estupro de vulnerável, foi preso no bairro Trevo, na cidade de Braço do Norte, na última quinta-feira ontem. A captura foi realizada pela guarnição da Polícia Militar. Conforme a PM, após ser informada sobre o mandado de prisão em aberto, a guarnição deslocou até a casa do homem, onde realizou e localizou ele, informando sobre a ordem judicial e sendo encaminhado logo em seguida ao presídio regional de Tubarão. Olha, uma kitnet pegou fogo na manhã de ontem, quinta-feira, dia 21. O caso aconteceu por volta das 10h30 da manhã, na rua Verino Fortunato, na cidade de Braço do Norte. Segundo o Corpo de Bombeiros, ao chegarem no local, as chamas estavam em fase de desenvolvimento, atingindo 15 metros quadrados de uma estrutura de 45 metros quadrados, construído de alvenaria e madeira. O morador da residência afirmou que o incêndio possivelmente começou a partir de uma vela acesa em cima da geladeira. Ninguém ficou ferido. Os bombeiros realizaram a operação de combate ao fogo e também o rescaldo. Uma residência de alvenaria foi destruída por um incêndio na noite da última quarta-feira na cidade de Balneário Rincão.
De acordo com as informações, a ocorrência foi registrada por volta das 9 da noite na região da Lagoa do Faxinal. De acordo com o Corpo de Bombeiros, chegaram no local, a guarnição então encontrou o incêndio em desenvolvimento completo. Os militares utilizaram aproximadamente 3 mil litros de água para realizar o combate às chamas e também o rescaldo. Apenas danos materiais, ninguém ficou ferido e ainda o responsável pelo imóvel também não estava no local. Duas mulheres de 20 e 46 anos foram socorridas na manhã de ontem, quinta-feira, após um capotamento na cidade de Nova Veneza. O acidente foi registrado por volta das 8 horas da manhã na SC-443, na localidade de São Bento Baixo. De acordo com o Corpo de Bombeiros, a dupla estava num Fiat Mobi. Quando a guarnição chegou no local para prestar o atendimento na ocorrência, o carro estava lateralizado ao lado da rodovia. As mulheres foram encontradas no interior do carro, conscientes e orientadas. Após a remoção do automóvel, elas foram atendidas pelas guarnições do Serviço de Atendimento Móvel de Urgência SAMU e encaminhadas ao Hospital São José de Criciúma. Oito horas e seis minutos, vamos seguindo por aqui com os destaques e informações do plantão de polícia. 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Um incêndio em uma churrasqueira destruiu um freezer e derreteu as tomadas de uma residência de alvenaria no bairro Santo Antônio, em Criciúma. O fato ocorreu na rua Luiz Daltoé e em um cômodo anexo à garagem da casa na noite da última quarta-feira por volta das 19 horas. Segundo o Corpo de Bombeiros, a guarnição desligou a energia elétrica da residência para gerenciar os riscos. Em seguida, as equipes combateram o fogo com cerca de 200 litros de água. Conforme os militares, após a eliminação das chamas, as portas e janelas do imóvel foram abertas para a ventilação e a dispersão da fumaça. O local foi deixado em segurança aos cuidados do proprietário. Uma mulher de 38 anos chamou um chaveiro para tentar invadir uma residência no bairro Pio Correia, em Criciúma. O fato ocorreu na rua Léo Lombardi, na última quarta-feira. Segundo a polícia militar, um vizinho percebeu uma movimentação suspeita, acionou os proprietários da casa. No local, eles encontraram a autora no pátio enquanto o chaveiro tentava abrir a porta do imóvel. Conforme a PM, o trabalhador relatou que foi acionado para prestar um serviço após receber a informação de que a mulher havia perdido as chaves da casa. Ela afirmou que pagaria o dinheiro para pagar o trabalho, então, após conseguir entrar na residência. De acordo com a PM, durante a abordagem, a mulher apresentou versões contraditórias, garantindo que a casa era sua. Ela ainda ressaltou que queria entrar no local para tomar café. Com isso, ela foi detida e encaminhada à Delegacia de Polícia Civil. Três criminosos encapuzados invadiram uma empresa e fugiram levando eletrônicos no bairro São Defende, na cidade de Criciúma. O fato ocorreu na Avenida Universitária na madrugada desta sexta-feira, por volta da 1h30 da madrugada. Segundo a Polícia Militar, o trio furtou 6 televisores e ainda 2 caixas de som, fugindo do local em um GM Corsa. Um homem de 49 anos, gerente do estabelecimento, relatou que viu os autores chegando na empresa com o veículo através das câmeras de segurança. Conforme a PM, as gravações também apontam que o automóvel havia sido furtado momentos antes em um outro ponto da cidade. Um boletim de ocorrência foi registrado, nenhum suspeito foi encontrado pelos policiais militares e a Polícia Civil passa a investigar o caso.

8:10, vamos agora aos destaques e informações do plantão de polícia aqui da Verdes Mares FM, notícias de Araranguá e também de Balneário Arroio do Silva. Suspeitos de

agressão a menino em Araranguá são indiciados por tentativa de homicídio. Operação Choque de Ordem fecha ponto de tráfico de drogas e apreende crack e cocaína em Araranguá. Incêndio atinge colheitadeira agrícola no bairro Operária, em Araranguá. E ainda, dupla é flagrada saindo de residência com televisores furtados em Balneário Arroio do Silva. São as informações e os destaques que a gente vai trazendo por aqui, falando em nome de Loja Ramage do Arroio do Silva. 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A Polícia Civil, por meio da Delegacia de Proteção à Criança, ao Adolescente, à Mulher e ao Idoso de Araranguá, concluiu um inquérito policial instaurado para apurar violentas agressões ocorridas na madrugada do último dia 15, sexta-feira passada, em uma residência localizada na comunidade de Vila Samaria, conhecido como Buraco Quente, em Araranguá. As investigações apuraram que dois homens invadiram a residência das vítimas durante o período noturno, armados com pedaços de madeira e garrafa de vinho de vidro, passando a agredir violentamente o jovem adulto e uma criança de apenas 8 anos de idade. Conforme apurado, a motivação inicial das agressões estaria relacionada à suspeita de um furto de aparelhos celulares pertencente a familiares dos autores. Prova testemunhal colhida ao longo da investigação, incluindo depoimento das vítimas, testemunhas e interrogatórios dos próprios investigados, revelou que as agressões ocorreram dentro do quarto da residência enquanto as vítimas estavam em repouso. Mesmo percebendo que a criança permanecia abraçada ao irmão mais velho, os autores continuaram desferindo golpes na região da cabeça, na face, mediante emprego de instrumentos contundentes. Os laudos periciais elaborados pela Polícia Científica confirmaram um cenário de extrema violência no interior da residência, com grande quantidade de sangue, objetos quebrados e apreensão de pedaços de madeira e garrafas de vidro apontados como instrumento utilizado para as agressões. O laudo médico pericial da criança vítima apontou o quadro gravíssimo de politraumatismo, com múltiplas fraturas na face e na base do crânio, traumatismo crânioencefálico, lesão ocular severa, contusões hemorrágicas também, a necessidade de cirurgia especializada. A investigação concluiu que os autores agiram em comunhão de vontades, assumindo conscientemente o risco de produzir o resultado da morte, circunstâncias que levou ao indiciamento de ambos.
a prática pelo crime de tentativa de homicídio qualificado contra criança menor de 14 anos, incidindo nas qualificadoras de meio cruel. O inquérito policial foi remetido ao Poder Judiciário. Os autores foram alvos de mandados de prisão preventiva expedidos pelo juízo na primeira vara criminal após representação da DPCAM de Araranguá e permanece

sair de uma residência. Durante a revista pessoal, os policiais localizaram uma pedra de crack com o abordado. O homem relatou ter adquirido a droga no imóvel onde havia saído momentos antes. Na sequência, os policiais realizaram buscas na residência indicada e localizaram porções de crack e cocaína já fracionadas para comercialização, além de dinheiro em espécie e um aparelho celular. Conforme a PMM, o suspeito informou e admitiu que realizava a venda das drogas no local. Outro homem de 35 anos também foi conduzido por posse de entorpecentes. Os envolvidos e todo o material apreendido foi encaminhado até a Delegacia de Polícia Civil. Olha, uma ocorrência de incêndio em um implemento agrícola no final da tarde de ontem, quinta-feira, mobilizou o Corpo de Bombeiros de Araranguá. Por volta das 5h30 da tarde, a guarnição foi acionada e se dirigiu para o local do incêndio que atingiu uma colheitadeira agrícola às margens da BR-101 no bairro Operária, em Araranguá. Ao chegar no local, os bombeiros viram que o fogo se encontrava em fase de desenvolvimento. A guarnição efetuou o combate das chamas e a parte da estrutura da colheitadeira foi preservada. Para o combate e o rescaldo, os militares utilizaram em torno de 4 mil litros de água. Após a operação, o implemento agrícola ficou aos cuidados do proprietário, porém as causas do incêndio ainda não foram mencionadas. Para fechar os destaques do plantão de polícia, na Verdes Mares FM... A polícia militar prendeu um homem de 23 anos e apreendeu um adolescente de 15 anos durante uma ocorrência registrada de furto na madrugada de ontem, quinta-feira, em Balneário Arroio do Silva. A ocorrência foi registrada por volta das 2 horas da madrugada, após as guarnições serem acionadas para atender um furto em residência em andamento. Ao chegar no local, os policiais flagraram dois homens suspeitos saindo do imóvel carregando aparelhos de televisão. Durante a averiguação, foi constatado que os autores escalaram o muro da residência e arrombaram uma janela para acessar o interior da casa e realizar o furto. Em consulta ao sistema policial, os agentes verificaram que ainda havia um mandado de busca e apreensão ativo contra o adolescente de 15 anos. Diante dos fatos, o homem e o adolescente foram conduzidos até a central de plantão policial juntamente com os objetos recuperados para os procedimentos cabíveis serem tomados. Oito horas e 18 minutos, eram estas as informações e os destaques do plantão policial que você conferiu com a gente. 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Segunda-feira retornaremos com mais informações e destaques do plantão policial.

Muito bem, pessoal, agora 8:19, 8:19, deixa eu, daqui a pouquinho vou trazer aqui as promoções. 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

0: 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Olha, pessoal, eu vou mandando bom dia para quem tá ligado aqui no nosso programa, 8 horas e 21 minutinhos. Daqui a pouquinho vamos trazer destaques e um resumo da semana, né? Aqui com as notícias do Arroio do Silva e da nossa região. Também vamos fazer um apanhado geral aqui com vocês das notícias do esporte. Tem movimentação, tem quartas de final aí depois de amanhã, domingão, no Centro Esportivo Severo Scaini. Tá o convite para você acompanhar as quartas de final. Campeonato Municipal de Futebol de Campo, Taça Arroio Center Materiais de Construção. Também vamos destacar aqui, meus amigos e minhas amigas, as informações, né, com o nosso time de anunciantes, o nosso time de comerciantes, os melhores do sul de Santa Catarina. Um abraço aí para minha amiga Mari, a Mariana, e o meu amigo Pedroso, os amigos da MP Pavimentações, que estão sempre ligadinhos aqui com a gente, trabalhando, né, fazendo aí, né, melhorando os acessos da nossa cidade. 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Bom dia para minha amiga Ana Cardoso, que está em companhia com a gente aqui na Verdes Mares FM. Obrigado, Ana. Um bom dia para você. Bom dia também aí pro meu amigo, o Márcio Daniel. Márcio Eletricista, bom dia, meu grande amigo. 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O meu amigo da Cor tá mandando bom dia aqui pra nós, cedinho também, em companhia da Verdes Mares FM, a Dite, o seu Osvaldo mandou bom dia, a Keia e o Vando também com a gente, o seu José Kinderman, ele e sua família, radinho ligado na Verdes Mares FM, que Deus abençoe você, sua família e toda a sua equipe com muitas bênçãos. Obrigado, meu amigo, pra família também. Bom dia pro meu amigo Alex e pra minha amiga Maza, desejando uma feliz sexta-feira. Quem manda bom dia também aqui é quem trabalha com tortas, doces e salgados, a minha amiga Ivonete Ortiz. Ela manda bom dia, abraço, meu querido. Obrigado, Ivonete. A Vera também tá mandando bom dia, ela e o Igor. Bom dia, Evandro. Abençoada sexta-feira. A dona Cilda, ali da Rua Guanabara, também tá mandando o seu bom dia. E muitos amigos que estão aí, fogãozinho a lenha germinando, né? Quem é que tá com fogãozinho a lenha aí, se aquecendo, tomando aquele cafezinho, tomando aquele chimarrão? Porque é bom, né? É necessário. O pessoal tá precisando aí, né? Se aquecer. E tá friozinho, né, minha gente? Tá bem geladinho mesmo. Olha o meu amigo Gia Moicano da Autoelétrica Auto Center, tá mandando bom dia aqui pra nós também. Aqui na entrada do Arroio do Silva, o Gia da Autoelétrica. Valeu, meu irmão, tamo junto, um abraço. O Paraíba também tá mandando bom dia aqui pra nós, obrigado pelo carinho e pela companhia. Pessoal, o que me chamou a atenção, né, aqui no plantão policial, é até uma notícia cômica, né, pra gente ficar atento também. Já pensou uma coisa dessa? Uma mulher que chamou um chaveiro para tentar invadir uma residência. Ela não queria arrombar a residência, né? Ela não queria fazer nada, não queria estragar porta, janela ou alguma coisa assim. Ela queria entrar na residência, possivelmente, né? Aí para realizar um furto ou alguma coisa. Ela disse que só queria... Ela disse ainda que a casa era dela e que queria entrar para tomar um café. E o chaveiro foi chamado para abrir a porta. Ele afirmou que a mulher ainda pegaria o dinheiro para pagar o trabalho dele depois de conseguir entrar na residência. Que rolo, hein, gente? Pensou acontecer aqui? Só contratar o chaveiro aí, o chaveiro entrar de gaiato, né? Na situação. Falar assim, meu amigo, eu preciso que você venha me ajudar aqui a entrar na minha casa aqui. Que loucura. Olha onde é que... Aonde é que chegam a criatividade das pessoas aí. Barbaridade. Pessoal, vamos fazer o seguinte. Vamos fazer um intervalo por aqui. Daqui a pouquinho nós estaremos de volta, então, com a continuidade do nosso programa. 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E a gente volta na sequência com a continuidade do nosso programa. Guarde aí, nós voltamos já.
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4: 8 horas e 27 minutos.
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É isso aí, minha gente. Estamos de volta, então. Agora 8 horas, 39 minutos e meio, 8h39. Deixa eu conferir aqui. Já estamos com 8 graus agora, né? Começamos com menos de 6. Podemos dizer que foi 5? Foi 5,9, né? Um pouquinho menos de 6 aí. Agora nós estamos com 8 graus de temperatura aqui no Balneário Arroio do Silva, lá nos parâmetros da Epagri-Sirã. A umidade relativa do ar também, por enquanto, é alta, de 99%. Tem vento soprando numa média aí, praticamente paradinho, né? 4 km por hora, com rajadas que variam entre 9 e 10. É um vento que sopra mais do sentido oeste neste momento, aqui no Balneário Arroio do Silva. Não tivemos acúmulo de chuva das últimas 24 horas. Sol brilhando, dá pra ficar, quem pode, né? É como a gente fala, lagarteando ao sol. Aí é uma boa oportunidade. Vamos aguardar aí, ver se a gente consegue, né?

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Vamos falar de esportes aqui no nosso programa. Bom dia aí pro meu amigo, seu Antônio Valmórbida. Bom dia também aí pro meu amigo Marcão. Tá ligado com a gente aí? Tá lá marcando o campo, deixando tudo certo. Vamos falar aí sobre esses dois grandes jogos que acontecem neste domingo, Campeonato Municipal de Futebol de Campo, quartas de final. Meu amigo Marcos tá mandando um bom dia aqui pra nós. Alô, Marcão, tudo certo? Aproveitando o solzinho, tá mandando um abraço aqui pra nós, muito obrigado pelo carinho da sua companhia.

O meu amigo Peruso tá mandando um bom dia, saúde, paz e uma ótima sexta-feira lá da barbearia do Peruso. Acompanhando também o nosso programa, obrigado pelo carinho e pela participação. 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Ô pessoal, vamos falar de esportes então. O que, que rolou ontem por aqui? Nós tivemos Sul-Americana, nós tivemos a Libertadores da América. E depois nós vamos falar das rodadas aí do Campeonato Brasileiro, Série A, Série B, Série C e Série D. E ainda tem o Municipal. Vambora lá! Bom, ontem nós tivemos uma equipe jogando pela Sul-Americana, o Atlético Mineiro. Acabou vencendo o Cienciano pelo placar de 2-0. Com esse resultado, todo mundo ficou com 7 pontos aí, né? Apenas o Juventude, que é do Uruguai, ele está aí com 6 pontos. O Porto Cabedio tem 7. O Cienciano tem 7 e o Atlético Mineiro tem 7. O Atlético Mineiro vai jogar contra a equipe aí então do Puerto Cabello na semana que vem, em Minas Gerais, e o Cienciano joga em casa contra a equipe do Juventude. Olha, tá bem embolado esse grupo aí, o grupo do Atlético Mineiro. O grupo do Botafogo garantiu aí então a vaga para a próxima fase. Porque o Racing e o Caracas empataram em 2-2. Com esse resultado não tem mais agora. Mesmo que o Botafogo venha a perder, ele fica com 13

pontos está garantido. Semana que vem, jogo importante do Grêmio. Precisa vencer aí o Montevidéu. Se vencer, fica em primeiro também. O jogo é na Arena do Grêmio. São os destaques aqui da Sul-Americana. Libertadores da América. Também tivemos rodada ontem. Tivemos o Corinthians empatando fora de casa. O Corinthians que já estava garantido aí, então, para a próxima fase, acabou empatando contra o Peñarol em 1-1. Jogos de volta da Libertadores da América. Era o único brasileiro jogando ontem. Jogos de volta da Libertadores da América. Nós temos a última rodada semana que vem. A gente vai falar também da Série D do Campeonato Brasileiro, que tem aí chegando nas últimas rodadas, né? Tem equipes do Rio Grande do Sul e de Santa Catarina. Amanhã nós temos jogos às 3 da tarde e às 4 da tarde tem o Santa Catarina jogando contra a equipe do São Luís de Juí. O jogo é aqui em Santa Catarina mesmo, Jaraguá, se não me engano, se não me falhar a memória, Jaraguá, Rio do Sul ali, região mais norte do estado. O Joinville vai jogar contra a equipe do Cianorte. O jogo é na Arena Joinville mesmo, amanhã às 4 da tarde. Domingo tem o Guarani de Bagé jogando contra o Cascavel. No outro grupo, o Azures vai receber aí no domingo, 13h30 da tarde, o Blumenau. Tá? Daí depois nós temos o São Joséense recebendo o Brasil de Pelotas. E em Porto Alegre tem aí então o São José jogando contra o Marcílio Dias, a Série D do Campeonato Brasileiro. A Série C já tem jogo amanhã e quem joga lá no Maranhão, né, em São Luís, é o Caxias. 19h30 vai jogar lá contra o Maranhão. Um pouco mais cedo, amanhã às 5 da tarde, o Barra, jogando na Arena Barra em Itajaí, vai jogar contra o Guarani de Campinas. Aí nós temos o Brusque, que é o vice-líder, tem 14 pontos, joga domingo, 4h30 da tarde, contra o Anápolis em Brusque. O Figueirense joga domingo às 6 da tarde contra o Confiança lá em Sergipe. E o Ipiranga de Erechim vai jogar domingo às 7 da noite contra o Volta Redonda. São os jogos que a gente tem aí das 5 equipes representantes, são 3 de Santa Catarina e 2 do Rio Grande do Sul na terceira divisão do Campeonato Brasileiro. Então amanhã às 5 da tarde tem Barra contra o Guarani. Aí às 19h30 o Caxias jogando lá em São Luís do Maranhão contra o Maranhão. O Brusque jogando em casa domingo, 4h30 da tarde contra o Anápolis. O Figueirense fora de casa vai jogar contra o Confiança do Sergipe. E o Volta Redonda vai receber o Ipiranga de Erechim no domingo às 19h. São as equipes aí da Série C do Campeonato Brasileiro. Por falar em Figueira, né? Nós vamos ter aí um amistoso ali no Maracajá, tá? É o AEC Futebol Clube de Master, o AEC então, o Araranguá Futebol Clube, trazer então... Aliás, o AEC Sport Clube, né? Araranguá Sport Clube, o AEC. O AEC, então, Araranguá Sport Clube do Master vai fazer um jogo contra o Master do Figueirense, tá? Jogadores importantes aí do Figueirense vindo até Maracajá para jogar aí, então. Que fizeram parte da história do Figueirense é amanhã às 3 da tarde. A Série B do Campeonato Brasileiro também tem rodada, minha gente. Vamos fazer um apanhado geral aqui com a rodada da Série B do Campeonato Brasileiro. A gente vai falar aí das equipes do Sul. Tem o Juventude, tem o Avaí e tem o Criciúma. O Juventude joga amanhã, 8h30 da noite, no frio da Serra Gaúcha, no Jacone, contra o Sport, gente. Sport Recife, o Sport vai passar um sufoco, né? Acostumado lá com seus 30 graus... 35 vai pegar aí os 5 graus, 6, 7 graus aí da Serra Gaúcha. Vai passar um sufoco tremendo. Juventude tem 13 pontos, o Sport tem 16. É uma boa oportunidade aí do Juventude vencer e dar um salto na tabela aí, tá? Juventude e Sport, 8h30 da noite, amanhã, pela Série B do Campeonato Brasileiro. Já as equipes de Santa Catarina, o Avaí joga domingo às 19h em casa contra o Goiás. O Avaí não tá bem, hein? Tem 10 pontos, tá pertinho da zona de rebaixamento.
Tá? Então tem 10 pontos jogando contra o Goiás às 19 horas. Esse jogo aí é no domingo, né? Lembrando que esse jogo aí, então, é no domingo. E ainda tem o Operário do Paraná contra a equipe do Criciúma. O Criciúma vai jogar no Paraná às 8h30 da noite de domingo. As equipes do Sul da Série B, Juventude, amanhã, 8h30 da noite, no frio da Serra Gaúcha contra o Sport. As equipes catarinenses no domingo, 19 horas, Avaí e Goiás, 8h30 da noite, Operário do Paraná e Tigre. Você vai acompanhando aqui as informações do setor esportivo e nós estamos falando para vocês aqui, meus amigos e minhas amigas, em nome das informações aqui, Agroshop Navegantes. 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Olha, amanhã tem rodada, a 17ª, a penúltima rodada antes da pausa para a Copa do Mundo. Aí nós vamos ter só mais uma na outra semana, final do mês. E aí depois a gente começa as emoções, vamos começar aí com as emoções da Copa do Mundo. O Inter e o Grêmio jogam amanhã, mas também tem às 5 da tarde São Paulo e Botafogo, jogo bom esse aí, hein? São Paulo e Botafogo amanhã às 5 da tarde. O Inter vai jogar fora de casa contra o Vitória lá em Salvador. O Internacional de Porto Alegre jogando também às 5 da tarde. 19 horas, o Mirassol vai jogar contra o Fluminense e o Grêmio recebe o Santos na Arena do Grêmio às 19 horas. E ainda temos aí um grande jogo amanhã, aí é um jogaço, hein? 9 da noite, o líder, que é o Palmeiras, 35 pontos, contra o Flamengo, que tem 31, mas tem um jogo a menos, e se vencer vai a 34. Fica ali no confronto direto agora, no Maracanã, Flamengo e Palmeiras. Esses jogos todos amanhã, sábado. Domingo, 4 da tarde, tem Cruzeiro e Chapecoense. No mesmo horário, tem Remo e Atlético Paranaense. 18h30, Corinthians e Atlético Mineiro. Às 8h30 da noite, domingo, Vasco e Bragantino. E na segunda-feira, tem Coritiba e Bahia, às 8 horas da noite. Jogaço esse Flamengo e Palmeiras, hein? Jogaço mesmo, hein, pessoal? Um grande jogo. São 9 horas da manhã, informações da 17ª rodada, Campeonato Brasileiro Série A. São Paulo e Botafogo, 5 da tarde amanhã. No mesmo horário tem Vitória e Internacional. Mirassol e Fluminense, 19 horas. E às 7 da noite também tem Grêmio e Santos. E aí o jogaço da noite tem Flamengo e Palmeiras. Esse vai ser um grande jogo. Promete, pelo menos, né? O Palmeiras é o líder, o Flamengo é o vice-líder.
Se vencer agora, o Flamengo vai a 34. Se vencer esse jogo contra o Palmeiras, e ainda tem um jogo a menos, né? E aí, se vencer esse jogo a menos aí, ele vai a 37 e passa o Palmeiras na liderança do Campeonato Brasileiro. Jogo bom. Aí, domingo, nós temos às 4 da tarde, dois jogos. Cruzeiro e Chapecoense.

Remo e Atlético Paranaense. Às 18h30 tem Corinthians e Atlético Mineiro e às 8h30 da noite de domingo tem Vasco e Bragantino. Só na segunda-feira, Curitiba e Bahia, às 8 horas da noite. Brasileirão Série A. E domingo, minha gente, Taça Arroio Center Materiais de Construção, meu amigo Tarcísio, ele, o seu Gelson, a dona Andréia, são os parceiros aí da Taça do Campeonato Municipal de Futebol de Campo. Tem quartas de final. O Litoral Sul, que ficou com a quarta colocação geral, vai jogar contra o Golfinhos, que ficou na quinta colocação. Olha só que interessante, jogo bom esse aí, mas o Litoral Sul ainda tem a vantagem do empate. O jogo é no Severo Scaine, domingo agora, dia 24, a 1h30 da tarde. Na sequência tem Bar do Leandro, Unidos da Coloninha, jogando contra o Erechim. E você pode estar se perguntando, Evandro, o Bar do Leandro ficou com a primeira colocação geral, vai jogar contra o Erechim, que ficou na oitava colocação. Será que é um jogo fácil? Gente, o time do Erechim é muito forte. É uma base do atual campeão, que foi o ano passado a meta, e não encaixou ainda os seus jogos. Vai encaixar ali na última partida, que conseguiu uma vitória sobre o Amizade. É jogo muito difícil. Para vocês verem que às vezes não é tão fácil, não é tão simples ficar na primeira colocação achando que vai pegar uma equipe mais tranquila ou não. Quem tá achando aí que é fácil, vai lá acompanhar, porque vai ser um grande jogo mesmo, tá? Domingo, lá onde o meu amigo Marcão tá organizando o campo já, tá deixando tudo prontinho, tudo pronto mesmo. E a gente vai falar aí pra vocês, então. Os jogos de domingo, Litoral Sul e Golfinhos no primeiro jogo, Bar do Leandro, Unidos da Coloninha e Erechim no segundo jogo, jogos do Campeonato Municipal de Futebol de Campo, Taça Arroio Center Materiais de Construção. Fechamos as informações do esporte pra hoje, os resultados a gente traz na segunda. 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

0: Muito bem, pessoal, vamos seguindo por aqui. Então, você ligado na Verdes Mares FM agora. 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
1: 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Olha pessoal, daqui a pouquinho vamos trazer algumas notícias do Arroio do Silva, algumas notícias da nossa região, vamos atualizar aqui com vocês, né? Informações importantes que é legal a gente destacar aqui. E a gente vai estar fazendo um apanhado geral aqui, né, minha gente?

0: Bom, algumas notícias que a gente vai trazer aqui do Arroio do Silva e da região. A gente vai falar ainda sobre o Maio Laranja, da Feira de Produtos da Terra, aqui de Balneário Arroio do Silva. Nós vamos falar aí também do projeto Cápsula do Tempo, que foi realizado lá na Escola do Jardim Atlântico. E o prefeito e secretário de Administração e Finanças, que cumpriram a agenda em Brasília e buscam recursos. Esse tema aqui vai ser polêmico, tá? Eu vou falar por que que vai ser polêmico e depois vocês vão perceber qual é a real polêmica do assunto a nível municipal. Vocês querem que eu fale? Então aguarde aí, eu vou fazer um intervalo, porque esse tema é polêmico, é político e a gente vai falar aqui na Verdes Mares FM. Então aguarde, vamos fazer um intervalinho, você acompanha os nossos colaboradores e na sequência nós voltamos com a continuidade do nosso programa. Fique com a gente, intervalo rápido e nós voltamos já já.
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Ô, pessoal, olha só, uma situação que chama atenção. Antes de falar aqui do Balneário Arroio do Silva, acho que é interessante a gente destacar essa notícia que pode, inclusive, ajudar, né? O Balneário Arroio do Silva. Inclusive, pode ajudar. Ajudar que eu digo o Balneário Arroio do Silva, não, mas pode influenciar, né, nessa questão aqui do Arroio do Silva. O Supremo Tribunal Federal, né, o STF, começa hoje, tá? Inicia nesta sexta-feira o julgamento para definir se as novas regras aprovadas pelo Congresso, que flexibilizam pontos da lei da ficha limpa, são constitucionais e se poderão ser aplicadas já nas eleições 2026. A análise da corte terá impacto direto nas pretensões eleitorais de figuras públicas conhecidas, tá? Tipo assim, que poderão ser impedidas de concorrer, como Antony Garotinho, querem voltar, Eduardo Cunha e José Roberto Arruda. Que coisa, hein? Os caras fazem de tudo, mas voltam para a política e com certeza, se tiver impacto aí, né? As pretensões eleitorais, se eles forem, eles vão se eleger. Com certeza. A discussão foca na viabilidade da alteração ou das alterações feitas pelos congressistas no prazo da inelegibilidade prevista na lei. Antes das mudanças aprovadas pelo Congresso, o período de 8 anos de afastamento das urnas começa a ser contado apenas após o cumprimento total da pena. Na prática, isso fazia com que políticos ficassem impedidos de disputar eleições no período muito superiores a 8 anos previstos, chegando, por vezes, a 15 ou 20 anos. Tá? Com o novo texto aprovado pelos parlamentares, o prazo de inelegibilidade passa a ser contado a partir da condenação do órgão colegiado ou da data da renúncia ao mandato. Além disso, a nova regra estabelece um teto máximo de 12 anos de inelegibilidade total, independente do tempo da condenação ou de eventuais acumulações de processos, tá? O pessoal tá tentando, então, diminuir a questão dos 8 anos, sabe, previstos. Geralmente, o pessoal tá aí 8 anos. Ficam 2 mandatos sem poder participar. Mas é que eles estão colocando que não pode ser após o cumprimento da pena total. Por exemplo, a pessoa foi condenada aí, né, a 15 anos, vamos supor, a 15 anos de prisão. Ela teria que ficar os 15 anos e depois mais 8 anos de inelegibilidade, pelo que eu estou entendendo aqui da regra, tá? Eles querem só que seja a partir dos 8 anos. Isso da renúncia ainda, ou da condenação, né? Então é isso que o pessoal está fazendo, o julgamento aí para a lei da ficha limpa de políticos cassados ou, então, de políticos condenados. E os beneficiados, né, pela nova lei estão o ex-presidente da Câmara, Eduardo Cunha, que o cara era considerado o chefe do quadrilhão do MDB. Entre ele e Michel Temer, naquela época, né? Eduardo Cunha,
além dos ex-governadores, esse Anthony Garotinho aí, que era, eu acho que é do Rio de Janeiro, republicanos, e José Roberto Arruda. Meu Deus, cara, os nomes estão... Bom, eu não vou nem entrar no assunto, né? Eu não posso nem entrar no assunto, porque se nós temos um presidente também assim, presidente assim, cara, por que que os outros também não poderão ser? Poderão concorrer e poderão ser eleitos. Então a coisa é sem precedente. Tá? Nós estamos falando de um presidente da República e tantos outros nomes. Agora, se não me falhar a memória, se não me engano, José Dirceu vai ser um dos candidatos aí, entre outros. Aí é brincadeira, né? Bom, mas enfim, era só isso que eu ia dizer aqui. E isso vale, possivelmente vai valer agora para 2026 e também para 2028, nas eleições municipais. 9h27. Gente, vamos trazer aqui informações então para vocês, aqui na Verdes Mares FM. 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Algumas notícias do Arroio do Silva, vou falar aí sobre aquele projeto que a gente teve, né? Escola Municipal de Educação Básica, Jardim Atlântico, realizou na quarta-feira a abertura das cápsulas do tempo produzidas pelos alunos do sexto ano lá de 2023. O momento marcou a conclusão do projeto Cápsula do Tempo, iniciativa que proporcionou aos estudantes a oportunidade de guardar sonhos, expectativas, lembranças para serem revisados, então, após 3 anos. A atividade aconteceu nos 2 períodos, como foi falado aqui com o professor Xande, e reuniu alunos e equipe escolar em um encontro repleto de emoções, nostalgia e significado. Infelizmente, pelo que eu pude saber aí, né, algumas cápsulas elas acabaram umedecendo, né, porque foi colocado em garrafas PETs e a gente sabe que tem a garrafa PET, ela acaba dando esse problema, né? Então, mas eu achei muito interessante, porque o objetivo principal é estimular uma reflexão de crescimento pessoal, os planos para o futuro e as transformações vividas ao longo dos anos, né? Para muitos estudantes, o reencontro com os materiais guardados representaram aí, então, uma experiência marcante, despertando sentimentos de pertencimento, amadurecimento e valorização das vivências escolares. O que que eu falo isso? Isso também é para a nossa vida, né? Imagina você aí, de repente, com a tua família. Pode ser até com a tua família, com teus colegas de trabalho. Alguma coisa assim, criar uma oportunidade dessa, da cápsula do tempo. Colocar agora, 2026, Copa do Mundo, né? 2026. E daí lá na outra Copa do Mundo, se Deus nos der vida e der vida para você e para outras pessoas também, né? É isso que nós criamos de expectativas. Lá na outra Copa do Mundo em 2030, você abrir a cápsula do tempo e fazer aí, né, um momento com a família ou um momento com os colegas de trabalho ou ex-colegas, daí lá em 2030 pode ser ex-colegas, né, estarão só para relembrar, para fazer aí por exemplo, uma nostalgia, mas também como que foram as mudanças, né, as mudanças de cenário de trabalho, vida financeira, questão familiar, sentimental, entre outras coisas, compartilhar histórias também é muito bacana. Eu acho interessante, acho legal isso aí. Gostei muito, né? Ou se não, a pessoa propriamente, sozinha. Eu vou fazer um reflexo da minha vida 4 anos depois. Deixa eu ver o que que vai mudar, o que que não vai mudar, onde eu estava, quais os sonhos. Escrever uma carta e colocar ali e depois, né, ir lá e retirar. Porque às vezes a gente lembra o que escreveu, mas com o passar do tempo vai esquecendo de tudo que foi colocado, né? Quais os sonhos,
quais os projetos, quais aquelas coisas todas, sem criar expectativa.

e também não ter uma possibilidade de frustração, porque são coisas que acontecem na nossa vida. Pode ser que muitas vezes a gente crie uma expectativa muito grande de planos e projetos e chega lá dali 4 anos, nós vamos pegar aí então a carta e vamos dizer, poxa, mas não andou do jeito que eu previa, que eu queria. E tá tudo bem, gente, né? E tá tudo certo. Mas eu acho bem, bem interessante, bem legal. Esse projeto aí pode ser feito a nível familiar, a nível de colegas de trabalho, de amigos, amigas. O que que vai acontecer daqui 4 anos, como será, né? Boa. 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Gente, amanhã a Feira de Produtos da Terra terá ação especial neste sábado, tá? Isso mesmo. Será um espaço, então, de uma importante ação de conscientização e mobilização, também em defesa das crianças e adolescentes. Em alusão à Semana Nacional de Combate ao Abuso e à Exploração Sexual de Crianças e Adolescentes, que inclusive nós conversamos aqui com a rede, profissionais da rede, né? Conselho Tutelar, Assistência Social, Educação, CMDK. Será realizada uma programação especial, então, neste sábado, amanhã, dia 23, das 7h30 às 11h30 da manhã, no Terminal Rodoviário. Vai reunir atividades voltadas à conscientização sobre a importância da proteção da infância e da juventude. O evento contará com apresentações artísticas da APAI e do Serviço de Convivência e Fortalecimento de Vínculos, atividades recreativas, distribuição de materiais informativos, exposição de trabalhos desenvolvidos pelos alunos da Rede Municipal de Ensino, além de diversas ações educativas envolvendo a comunidade. A iniciativa integra a mobilização ou as mobilizações da campanha de combate ao abuso e à exploração sexual de crianças e adolescentes, reforçando a importância da informação, prevenção e fortalecimento da rede de proteção no município. A participação da comunidade é fundamental e todos estão convidados para participar. Bom, a feira começa a partir das 7h30 da manhã. Eu não sei que horas poderiam começar, mas eu acredito que as apresentações devem começar a partir das 9 da manhã, né, gente? Porque 7h30 vai estar um pouco mais frio. E como tem, então, das 9 até a parte aí que a gente já fala, até as 11h30, então acho que teria um tempo legal. Ah, e além de tudo isso que eu falei, apresentações artísticas da APAI e do CRAS, vamos colocar aqui, né? Mais conhecidamente, distribuição de materiais informativos, brindes, atividades recreativas para crianças, exposições aí também, né? Dos alunos, dos trabalhos realizados pelos alunos da rede municipal, espaço com brinquedos e interação para as famílias, brinquedos infláveis também, então vai ter o pula-pula, vai ter a cama elástica, né, que é o famoso pula-pula, vai ter aí o escorregador inflável, aqueles brinquedos infláveis que a criançada adora, e vai ter os produtos da Feira de Produtos da Terra, né? Aqui no Terminal Rodoviário, então já convide aí o seu neto, a sua neta, o seu filho, a sua filha, quem pode, e dá um pulinho ali para conferir as apresentações. Além disso, brincar nos brinquedos infláveis, nos brinquedos e interações com as famílias, que serão gratuitos. E aproveite para levar um produtinho especial para sua casa, né? Aí a gente convida a todos vocês. Eu não sei como é que vão ser aí as condições climáticas. Só tava falando aí que haveria uma possibilidade aí de um chuvisco, uma chuvinha amanhã, sábado. E aí a gente não sabe.
Se caso acontecer, possivelmente, se caso o tempo estiver aí chuvoso, possivelmente não haverá daí todas as participações, eu creio eu, né? Gostaria que alguém pudesse me ajudar aí com as condições climáticas que a gente está destacando aqui. Se alguém puder me passar, eu agradeço aí, tá? 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Pessoal, agora o assunto político que nós iríamos falar, né? Assunto político que nós iríamos falar. Deixa eu ver se eu consigo encontrar aqui quando que foi a indicação feita pela base de oposição. Isso, foi feita uma indicação e até deu uma confusão tremenda. A partir dali que começou a confusão na sessão da Câmara de Vereadores, todas aquelas discussões, aquela coisa toda, agora eu não consigo lembrar exatamente, mas eu quero falar sobre essa parte política. Hoje é uma informação importante. Eu vou ver aqui se foi na 8ª sessão ordinária que nós tivemos uma indicação, né, dos vereadores. São os quatro vereadores, né? O Clailton de Oliveira, Elvio Zoc, a Grace Copete e o Márcio Macan. Tá? Eu quero pegar aqui porque eu acho interessante primeiro falar da indicação, tá? Da indicação que foi solicitada. E que deu boa confusão, hein? Deu muita confusão mesmo. Só com um pouquinho de dificuldade de encontrar aqui. Quando que foi a solicitação? Pedi para a Dani me ajudar aqui então. Se ela consegue encontrar. Eu não estou conseguindo encontrar aqui a indicação sendo realizada pelo grupo de vereadores que a gente falou aqui.

Pessoal, encontrei aqui, tá? Por isso que demorou um pouquinho mais, tá? É... a indicação de número 27. Vou falar pra vocês aí, porque isso aconteceu na quinta sessão ordinária. No dia 7 de abril, foi colocado em votação. E olha só onde é que nós vamos chegar agora. Olha o... a real situação que a gente vai dizer. Bom, considerando os recursos significativos destinados à área da educação do município de Balneário Rui do Silva, sugerimos, pedimos, indicamos, seriam aí, né, que sejam destinados parte destes recursos para a construção de uma creche na Praia da Caçamba. Quem colocou aqui e assinou a indicação de número 027, vereador Clailton de Oliveira, vereador Grace Copete, vereador Márcio Macan e vereador Elvio Zoc. Tá? Eles falaram na justificativa: a criação de uma creche na Praia da Caçamba se mostra importante devido ao crescimento da demanda dos serviços educacionais na região, além de atender as necessidades das famílias que são residentes naquela área. Uma creche na Praia da Caçamba contribuirá significativamente para o desenvolvimento educacional e social das crianças locais. Bom, ia pegar o lado sul inteiro, né, gente? A gente tá falando da Praia da Caçamba, mas a gente vai pegar ali praia, possivelmente a Praia do Pescador, a Praia do Melão, a Praia da Caçamba e da Lagoinha pra cá. Da Lagoinha em direção à Praia da Caçamba, todos iriam estar com essa possibilidade. Foi solicitado recursos próprios, tá? Aqui pelo os próprios vereadores. Naquela sessão, né, foi falada a vereadora Grace Copete, o vereador Clailton de Oliveira, eles falaram, fizeram a sua justificativa, acreditando que sim, há uma necessidade, e se a gente vê, né, uma possibilidade, porque a questão não é nem a construção, porque construção você consegue projetos, você tem que ver a viabilidade depois, né, com a questão de manutenção. E quando eu falo a manutenção, são os serviços, tá? É saber se vai ter real condições de contratar profissionais para lá trabalharem. Porque tem esse estudo, assim, o estudo de impacto não é se tem crianças ou não neste momento. E a gente sabe que tem, já foi falado, né? E claro que tem uma demanda muito grande, porque o lado sul é quem mais cresce aqui no Arroio do Silva. Poderia crescer muito mais se tivesse mais regularizações aí de alguns loteamentos que existem, algumas áreas que existem ali pro lado sul. Mas enfim, e aí foi comentado, alguns vereadores se mostraram a favor, e aí o vereador Vandrei Barreto, ele falou que não tinha necessidade de crescimento. E o vereador Vandrei Barreto é da base da administração, é do PP, ex-prefeito Evandro Scaini, mas também com o PSD do prefeito Jorge, tá? O que, que eu tô falando? Por que, que eu tô resgatando essa informação aqui pra vocês aqui, tá? Por quê? Porque a matéria diz aqui que o prefeito e o secretário de administração, então, o prefeito Jorge Luiz Freitas, o Jorge da Celesc, o seu Jorge, e o secretário Jairo de Matos, estiveram cumprindo agenda em Brasília e em busca de novos investimentos. Durante a visita na capital federal, eles participaram então da programação da Marcha à Brasília em defesa dos municípios. Estiveram também no gabinete do deputado federal Fábio Choquete. O prefeito e o secretário foram recepcionados pelo assessor, solicitaram recursos para a aquisição de uma pá carregadeira, equipamento que irá fortalecer os serviços da Secretaria de Obras. A agenda também contou com um encontro com o senador Espiridião Amin e o assessor dele, onde foi apresentado um pedido de recursos para a construção de uma creche municipal na comunidade da Praia da Caçamba. Bom, aí é que tá o rolo. Porque o vereador da base, o vereador Vandrei Barreto, defendeu a não construção de uma creche, que não tinha demanda. Palavras dele na Câmara de Vereadores. E aí, né, não foi muito bem aceita pelos vereadores da oposição. E assim como outros vereadores até da base comentaram, né, que se fosse interessante, não precisaria tirar recursos próprios, que fossem a Brasília, como fizeram ali com aquela questão da PA, e fosse resolvida de uma maneira em busca de recursos. E aí, meus amigos, se tornou

Aquele momento virou uma tensão. A partir dessa indicação, virou meio que uma tensão maior na Câmara. Porque daí nós tivemos o quê? O confronto da base do vereador Vandrei, que se posicionou contra, inclusive ele votou contra, né? Com a oposição. Só que a partir do momento que o prefeito vai em busca de recursos para a construção de uma creche na praia, na comunidade da Praia da Caçamba, o prefeito vai contra a sua base, ou melhor dizendo, contra o vereador Vandrei Barreto, né, que é do PP, mas é da base, e vai se posicionando a favor da indicação que seria da oposição. Obviamente que vocês vão pensar assim, ah, Evandro, mas, ô Pique, a indicação da creche na Praia da Caçamba é ótima. Claro que é ótimo, eu falei aqui, inclusive. E eu não teria. E eu ainda disse, ainda falei aqui no comentário que eu disse ainda que o vereador não precisava nem ter se manifestado. Não precisava ter falado nada, simplesmente. Olha, ou, né? Não comentasse nada e deixasse. Porque o quê? É uma. Eu na quarta sobre isso. Indicações são sugestões. E que o prefeito vai analisar. Conversamos com o Maicon Viana aqui agora, alguns dias atrás. O Maicon Viana falou que ele já fez aí em torno de 45 indicações, duas ou três foram realizadas. Então, para vocês terem uma ideia, que é uma sugestão que o vereador faz e que chega da comunidade para o vereador, ou o vereador vê uma necessidade e que não é obrigatório o executivo fazer, colocar em prática, executar. Só que aí o vereador da base defende uma situação que não tem necessidade ou não tem demanda nesse momento para a construção da creche, e o prefeito vai lá e busca recursos para a construção de uma creche. Vocês percebem assim que fica um ambiente bem complicado entre agora situação, oposição e o próprio prefeito? Ou vocês não perceberam? E a gente, e vocês vão pensar assim, poxa, Evandro, mas realmente eu acho que é válido uma indicação de uma creche lá na Praia da Caçamba, e eu acho que é válida a busca do prefeito por uma... Sim, eu não estou dizendo, jamais faria contra, até porque eu sou um cara que falo muito que o investimento na educação tem que ser ainda maior. Não pode ser apenas isso que é investido no Arroio do Silva. Sou um cara que defendo aqui instituições de ensino de turno integral, tanto para os pais que precisam trabalhar, quanto para as próprias crianças aprenderem matérias extracurriculares, que a gente acaba comentando, que são matérias que a gente vai aprender para a vida, educação financeira mais frequentemente, educação ambiental, entre outras coisas. Vocês sabem muito bem, quem me acompanha aqui já há um bom tempo. E eu falo sobre isso bastante, né? Eu comento sobre isso. Agora, o que eu falo aqui é sobre o clima que vai ficar. Você imagina os vereadores agora indo à sessão da Câmara de Vereadores na semana que vem e falando, olha, o vereador da base falou que não era bom a construção de uma creche, mas o prefeito, observando, falou que está de acordo com isso. Você percebe o clima que vai ficar? E aí como é que fica o vereador que defendeu? E aí eu já estive conversando com ele, inclusive, né, com o vereador Vandrei Barreto. Como é que fica ele agora para defesa, e às vezes de algum argumento, alguma situação? Então, vocês vejam que um clima fica bem complicado. Quem que sai por bem? Vamos colocar entre aspas esse bem que eu estou falando aqui. Quem que sai por bem nessa... Toda aquela discussão que foi gerada, que vocês acompanharam aí na sessão da Câmara de Vereadores, foi bem acompanhada, e dali para frente é que começou alguns atritos entre os vereadores, e a gente viu que evoluiu aí até para algo maior. E quem que sai por bem? A oposição. A oposição sai por bem. Porque fizeram uma indicação, e essa indicação, repito aqui, era uma sugestão, e eu, no meu ponto de vista, ela é válida. Já dei a minha opinião na outra oportunidade, eu acho que ela é válida sim, porque são investimentos da educação, e eu acho que todo investimento em educação, educação e esporte, gente, são os maiores investimentos para nós diminuirmos os valores de investimento em segurança e saúde. Educação e esporte, porque a educação nós vamos formar pessoas para não irem estarem dispostas ao mundo do crime,

segurança e saúde, né? Investimento no esporte para diminuir a possibilidade das pessoas estarem nos postos de saúde, hospitais, entre outras coisas, medicamentos e tantos outros. Então, cara, fica uma situação bem delicada mesmo, e que a gente vai acompanhar principalmente na próxima sessão. Próxima sessão vai ser interessante porque, possivelmente, os vereadores de oposição agora, e eu tô incluindo aqui o vereador Elvio Zoc, porque como oposição, porque ele assinou aqui, e possivelmente ele não vai nem trabalhar aí para o candidato do seu partido, ele é do PP, né? E a gente não observa, assim como o vereador Maicon Viana também já falou que não vai participar, não vai trabalhar aí para o vereador, no caso, o deputado, pré-candidato a deputado, o Evandro. Então a gente já observou aqui, o Maicon falou isso, o Elvio já deu declarações também que não vai, então não tem a Câmara toda trabalhando aí para o pré-candidato Evandro Scaini. E aí, gente, eu quero saber como é que vão ficar os vereadores ao falar sobre esta busca do prefeito. O prefeito busca tentar agradar a todos, não está errado, né? E eu repito aqui novamente, é uma necessidade, tem que ter investimentos maiores na educação, e pensando no futuro, é bom. Sim, uma escola para a Praia da Caçamba, independente se hoje tem demanda ou não, o prédio vai ficar lá para ser contemplado mais para frente. Só que como é que fica também o vereador da base, né? O vereador Vandrei, que falou que não tinha uma necessidade, votou contra a indicação, e agora o prefeito chega e diz, né, que seria interessante, ele está buscando recursos pedidos para o senador Espiridião Amin, que é do PP, e que é do mesmo partido do vereador Vandrei Barreto, recursos para a construção de uma creche municipal na Praia da Caçamba. É interessante acompanhar a próxima sessão da Câmara. Acho que vai ser legal, acho que vai ser bacana aí essa discussão, e vamos ver o que vai acontecer. É um comentário político aqui que a gente trouxe para você, que me chamou a atenção. E a gente sabe que, geralmente, quando tem uma indicação... Já uma indicação da base já é difícil de ser atendida, né? Nós temos aqui uma indicação muito boa do Maicon Viana, que foi aprovada na Câmara de Vereadores já o ano passado, que são os kits de alimentação para as pessoas que vão viajar, né? Importante, né? Aqueles kits de alimentação para... Eu falo sempre da ambulancioterapia, que as pessoas têm que ir fazer terapias ou atendimentos em outros hospitais, em outras cidades, que não tenha os atendimentos aqui. E muitas das pessoas não têm nem condições financeiras para almoçar, tomar café e tal. Esse seria um kit lanche que é muito bom, mas não saiu do papel. E a outra também que já foi aprovada, acho, o ano passado também, que era a parte de coletas de pontos, esses ecopontos aí desses resíduos. E aparentemente parece que o prefeito Jorge já está olhando com bons olhos isso aí. Mas foram indicações aprovadas no ano passado, da base, e que não saíram. Então... já é difícil sair indicações da base. Você imagina quando você, né, dá uma posicionada numa indicação da oposição. Daí sim, fica todo mundo querendo saber o que vai acontecer. Aí, informações para vocês. Algumas notícias curiosas da política aqui de Balneário Arroio do Silva. Nesta manhã de sexta-feira que a gente trouxe aí o comentário político, então, aqui na Verdes Mares FM.

0: Bom, há quem diga também que pode dizer, olha, Evandro, tá criando polêmica aí onde não tem, né? Pode ser também, não tem problema nenhum. Pode ser que tenha pessoas que vão falar, ah, não tem polêmica nenhuma. Tem absolutamente nada. Né? Uma indicação importante, feita pela oposição, e que o vereador, né, ou que o prefeito, viu com bons olhos. Tá? Mas só que a nível político, uma indicação da oposição, né, de, a mesma coisa se nós formos colocar uma oposição, por exemplo, a nível federal, o PL fazer lá uma indicação, vou colocar uma indicação, tá? Eu, a nível mais federal, vai lá, faz uma indicação, mande projeto, alguma coisa assim, e o presidente da República, que é do PT, que é da esquerda, vai lá e, ó, não, vamos atender essa indicação aí, porque não, dificilmente vai acontecer, gente, ou praticamente impossível, né? É porque não vai ter essa possibilidade. Claro que a nível municipal pode ser que tenhamos uma situação mais tranquila, mas eu quero acompanhar exatamente como é que vai ser aí o comentário, principalmente palavra livre, na sessão da Câmara de Vereadores na próxima semana. Fechando por aqui, 3 minutinhos faltando para as 10 horas da manhã, o nosso Cidade Alerta vai ficando por aqui, nós vamos voltar com o nosso Bom Dia Cidade, tem a nossa mensagem da manhã, tem a sua participação, tem destaques importantes aqui com vocês, meus amigos e minhas amigas, fiquem ligados, nós vamos aqui a um intervalinho, o Bom Dia Cidade chega já já com a previsão do tempo também e chega com as curiosidades do dia, nós voltamos já já nesta sexta-feira.
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Alô, alô, minha gente, estamos de volta por aqui, você ligado na Verdes Mares FM, muito obrigado pelo carinho da sua companhia. Nós chegamos por aqui então, manhã especial, e você que está ligadinho aqui na nossa Verdes Mares FM, nós vamos chegando então manhã desta sexta-feira, já sextou por aqui, hein? Isso mesmo, sexta-feira maravilhosa. E a gente traz aqui então com todos vocês na 87.9.

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Já já tem previsão do tempo. Vamos começar aqui, então, a nossa mensagem da manhã, pessoal.

Muito bem. Ô, gente, vamos começar aqui então, né, a nossa mensagem de hoje. Daqui a pouquinho a gente tem também aí os amigos que estão participando aqui com a gente. Tem previsão do tempo, tem informações legais aí. Vamos nessa então, nesta sexta-feira. Bom, gente, a palavra de hoje e a mensagem desta sexta-feira, a gente vai começar falando, sim, que podemos confiar, podemos ficar tranquilos, podemos acreditar, pois as promessas de Deus irão se cumprir, porque Deus é fiel. Podemos confiar em Deus porque Ele é fiel. Deus não é homem para que minta, nem filho de homem para que se arrependa. Se você tem uma palavra, se você tem algo que Deus tocou no teu coração, irá se cumprir no tempo certo do Senhor. Só que muitas vezes nós queremos que Deus seja fiel para nós, mas nós não conseguimos ser fiel a Deus ou fiéis a Deus. É verdade. Sabe por quê? Porque muitas vezes nós não estamos conseguindo construir a nossa casa e manter a nossa casa na rocha. Por que que eu vou falar isso aí? É porque, às vezes, a gente dá uma na nossa vida de insensato. Nós ouvimos as palavras de Deus, nós sabemos das promessas de Deus, mas por distrações ou por achar que está demorando muito, nós perdemos a promessa. Nós perdemos os planos de Deus ou deixamos passar. A palavra de Lucas, no capítulo 6, versículo 46, 47 e 48, diz: por que vocês me chamam de Senhor, Senhor, e não fazem o que eu digo? É uma pergunta de Jesus. E ele fala: eu mostrarei com quem se compara aquele que vem a mim, que procura a Deus, ouve as minhas palavras e as pratica. É como um homem, um ser humano, uma mulher, que ao construir uma casa, cavou o fundo e colocou os alicerces na rocha. Quando veio a inundação, as torrentes deu contra aquela casa, mas não conseguiu abalar, porque estava bem construída. Jesus não fala, sabe aquele meme, não estou falando de casas? Jesus não fala de uma construção material, ele fala de uma construção espiritual. É por isso que muitas vezes os planos de Deus, as promessas do Senhor, e a gente fala, poxa, Deus está demorando, porque nós não conseguimos praticar aquilo que estamos ouvindo, lendo, percebendo, chegando até nós. Lembre-se da palavra de Lucas, capítulo 6, do versículo 46 ao 48. Porque vocês me chamam Senhor e Senhor e não fazem o que eu digo? Uma pergunta de Jesus. E muitas vezes é assim na nossa vida. Nós não queremos acreditar ou não temos tempo para esperar ou não aprendemos a esperar com um mundo tão imediatista que Deus é fiel para cumprir. Sim, Deus é fiel. Como diz em Deuteronômio no capítulo 7, versículo 9, saibam, portanto, que o Senhor, o seu Deus, é Deus. Ele é o Deus fiel que mantém a aliança e a bondade por muitas gerações. Então, se Deus falou, vai se cumprir. O problema é que você tem que aprender a esperar. E eu falo para você que sim, Deus é fiel. Deus é fiel para cumprir toda promessa feita para você. Basta você acreditar, confiar e esperar. Sim.

É isso mesmo. Todos os sonhos, tudo aquilo que sonhou, que Deus sonhou para você, ele é fiel para cumprir. Sim, Deus é fiel. Deus é fiel, mas

que o próprio Deus sonhou para você, né? Você vai viver, só que para você viver, você precisa viver em santidade, em adoração e saber que o coração, o teu coração tem que ser do Senhor, somente do Senhor o teu coração. É por isso que nós temos que entender e saber que devemos adorar ao Senhor em todos os momentos. Saber que Deus é fiel na nossa vida e que podemos confiar sim no Senhor. Ele não mente, Deus não volta atrás com suas promessas, Ele sempre cumpre o que diz. Isso é uma promessa que a gente tem na palavra de Deus em Números, capítulo 23, versículo 19. Pois não, Deus não é homem para que minta, nem filho de homem para que se arrependa. Acaso Ele fala e deixa de agir? Acaso Ele promete e deixa de cumprir? São perguntas que eu faço para você. Você acha que Deus vai deixar de cumprir alguma coisa que falou para você? Você acha que Deus vai deixar de agir pela promessa que Ele tem? Mesmo que nesse momento você acredite, não, tá tão difícil de realizar essa promessa. Olha a situação que eu tô aqui vivendo agora, uma situação difícil familiar, sentimental, financeira, na área da saúde. Se Deus prometeu, Ele vai cumprir. Porque Deus prometeu abençoar e proteger todos aqueles que o amam e que obedecem ao Senhor. Ele é fiel. Ele é fiel para cumprir cada palavra, toda a palavra, aquele sonho que está dentro do teu coração, que foi Ele que colocou. Ele mesmo colocou dentro do nosso coração. Então nós podemos saber que sim, Ele vai cumprir. Agora, por que preocupação? Por que acelerar o processo? Por que ter pressa? Quando a gente fala de pressa, né? Obviamente, a gente está falando de se afastar de Deus. Deus é perfeito e a pressa, no ditado popular, é inimiga da perfeição. Como que nós queremos que Deus faça alguma coisa se Deus é perfeito e nós não queremos esperar? Nós queremos pressa. Geralmente, nós vamos nos afastar de Deus. A pressa é amiga do inimigo. É inimiga da perfeição, é inimiga de Deus. E é por isso que a gente falou aqui sobre construir a casa, dedicar mais ao Senhor, ouvir as palavras de Deus e praticar elas, para que a gente esteja alicerçado no Senhor. Porque quando vir as coisas para nos abalar, aquelas coisas que querem nos derrubar, não vai conseguir, não irão conseguir, porque estamos bem construídos com o Senhor. Esses versículos que eu falei, de Lucas capítulo 6, versículo 46 ao 48, Jesus deixa bem claro que tudo o que Ele disse, ou Ele fala, ou nós lemos na sua palavra, não é simplesmente para ser ouvido e admirado, mas é para ser praticado, gente. Você tem praticado aquilo que você lê, aquilo que você ouve, aquilo que muitas vezes você acompanha aqui com a gente, aqui então, aqui pela rádio também, você acompanha, você pratica, às vezes nas mensagens, você pratica também. Não adianta ser somente um simpatizante daquilo que Jesus nos ensinou, daquilo que Ele nos ensina, através de uma mensagem, através da oração, através da leitura. Para estarmos firmes em todas as áreas da nossa vida, preste bem atenção. É preciso crer, ter fé e saber que Deus é fiel e colocarmos em prática a Sua palavra. A comparação feita nesses versículos mostram, então, que os ensinamentos de Jesus que sejam levados a sérios e postos em ação diariamente. Isso aí que nós devemos fazer. Podemos construir a nossa vida seguros em Deus, sem medo de sermos destruídos no final. É por isso que Deus é fiel. Você tem um plano, você tem um projeto, você tem um sonho dentro do teu coração que Deus colocou lá dentro e que falou, olha, eu vou fazer. Mas mesmo assim você ainda está duvidando, você está dizendo, poxa, mas é difícil, poxa, mas está demorando tanto, por que essa demora? Por que que não realiza de uma vez? Eu preciso viver os planos de Deus rapidamente. Mas Deus é fiel para cumprir. Como diz essa palavra? Sim, Deus é fiel. Ele é fiel para cumprir cada palavra, cada sonho, cada projeto, cada
instante da tua vida você vai viver. Sim, porque Deus é fiel para cumprir. Você não vai morrer. Você vai...

vai passar por dificuldades, mas vai viver as promessas de Deus. Você não pode apressar o tempo. Lembre-se que quem quis apressar o tempo foi Sara na história de Abraão. Ela quis apressar o tempo e fez com que Abraão deitasse com a serva deles e gerasse um filho, porque ela não acreditava que Deus iria dar um filho. Ela não conseguiu esperar, ela não conseguiu realmente confiar que Deus tinha prometido que eles seriam de uma nação numerosa. E aí, acreditando que já iam morrer, que não ia dar mais, que Deus não ia cumprir os planos, eles colocaram os pés pelas mãos. É isso que nós temos que entender. Então você pode entender sim, tá? Deus é fiel para cumprir tudo. Basta você ser fiel. Pense nisso e tenha uma abençoada sexta-feira, tá?

Sim, meu amigo e minha amiga, você viverá, tá? Você viverá, sim, tudo aquilo que Deus quer pra você, tá? É isso mesmo, sim, Deus é fiel, Deus é fiel. Deus é fiel para cumprir tudo aquilo que te prometeu. Você não vai morrer não, tá? É, ele não vai deixar de cumprir as promessas pra você, porque diz a palavra de Deus, né? O Senhor não é homem para que minta, nem filho de homem para que se arrependa. Os seres humanos mentem. Os seres humanos se arrependem muitas vezes de uma promessa. Quantas pessoas já fizeram promessas e não conseguiram se cumprir? Não tiveram condições, não tiveram forças, desistiram no meio do caminho. Quantas pessoas falaram alguma coisa e acabaram mentindo naquele momento? Os seres humanos são assim, mas Deus não é homem nem filho de homem para se arrepender e nem para mentir. Acaso Deus venha a falar e vai deixar de agir? Acaso Deus promete para ti e deixa de cumprir? Jamais. Todos os sonhos, tudo aquilo, se você se inclinar a buscar a Deus de todo o seu coração, Ele vai fazer coisas extraordinárias para você, mas você precisa viver. Lembre-se do que eu falei, não é simplesmente ouvir a palavra de Deus, né? Ler a palavra de Deus e ficar admirado com isso. É preciso ser praticante, precisa colocar em prática, não apenas ser um simpatizante da palavra de Deus, né? Precisamos crer, ter fé, acreditar e colocar em prática aquilo que aprendemos. É isso que nós temos que entender. Aí as informações, então, a nossa mensagem da manhã. Deus é fiel e vai cumprir, sim, toda a palavra, toda a promessa que Ele tem para você, porque Ele é fiel. Agora não desista, não abandone o barco aí, né? Não é para parar. Ah, a demora às vezes faz a gente, né, cansar de alguma maneira, claro. Muitas vezes a demora, para nós, no nosso ponto de vista, poxa, eu acho que eu não... Por que tá demorando tanto essa promessa, né? Por que que eu não consigo já resolver a minha vida financeira para amanhã? Por que que eu não consigo resolver a minha vida familiar? Essa questão da área da saúde, né? Muitas vezes alguma notícia ruim na área da saúde. Por que que eu não consigo resolver isso o mais rapidamente possível? Calma, gente. Não é com pressa, é no tempo de Deus. Vamos aprender a esperar e confiar no Senhor, porque a espera, ela traz a confiança, não é verdade? Aprender a esperar é aprender a confiar, e se Deus prometeu, não interessa o que o inimigo vai tentar colocar na tua mente, o que as pessoas vão dizer que não vai dar certo, que é ilusão. Se tá no teu coração, se Deus prometeu para você, pode ter certeza, você vai viver, sim, tá?

0: você vai viver. Você vai viver todos os sonhos, todas as palavras, tudo aquilo que Deus colocou na sua vida, tá certo? E a gente vai seguindo por aqui com vocês na Verdes Mares FM. Muito bom dia! É a manhã maravilhosa que nós estamos de sexta-feira. Desejando bom dia pra vocês aí, gente amada, tá certo? Confie, creia e coloque em prática aquilo mesmo que Deus colocou no teu coração, tá? Pode profetizar pra você, eu não morrerei enquanto o Senhor não cumprir em mim, na minha vida, na minha saúde, nas minhas finanças, todos os sonhos, todos os planos, todas as promessas que Ele mesmo sonhou para mim. É isso que nós temos que profetizar em nossa vida, né? E vamos viver em santidade, adoração, com confiança, acreditando e tendo fé sim, tá? Porque o nosso coração pertence ao Senhor. Muito bom dia! Vamos de música por aqui então, minha gente!
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0: É você que tá ligado com a gente vai comemorando o Sextou com o Leonardo, começando o nosso programa aqui, 10h28. Sextou, daqui a pouquinho tem previsão do tempo aqui, gente!

Aí, Leonardo, pra você curtir nesta sexta-feira de sol, sabe por quê? Sextou por aqui. Bom dia pra vocês aí, gente amada, e obrigado pelo carinho. 10 horas e 31 minutinhos, 10 e 31, nós vamos falar de previsão do tempo aqui com vocês. Quem tá mandando bom dia aqui pra nós é a minha amiga Marlene, meu amigo Serginho. Bom dia, Evandro, uma ótima sexta-feira, muito linda esta música, amo, Deus é fiel. Igualmente, uma abençoada sexta-feira pra você. Obrigado, gente, beijo no coração aí, hein, pra vocês que estão ligadinhos aqui no nosso programa. 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

0: do dia, né? Eita! Chegou aquela sexta-feira maravilhosa. 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Informando a hora certa e temperatura, então, 10h33. Temperatura agora de 15 graus no Arroio do Silva e a gente repassa a informação da previsão do tempo que a gente trouxe com a Gilsânia Cruz mais cedo na nossa programação. E nós vamos falar de previsão do tempo, direto da Central de Meteorologia, a Epagre-Sirã, a Gilsânia, que vai falar aqui da previsão do tempo desta sexta-feira e do final de semana. Gilsânia, minha amiga, bom dia, tudo bem contigo por aí?
1: Tudo bem, Evandro. Bom dia a você, bom dia a todos.
0: Tudo ótimo também, graças a Deus. Bom, Jussane, ontem eu falei que não tava com tanto frio. Hoje, pelo menos, eu vou te falar, hein? Tá frio tá que eu frio? Não consigo. Meu Jesus Cristo! Hoje eu tive que me agasalhar. Hoje foi difícil. Diminuiu mais as temperaturas, né, Gil?
1: Assim, ó, olhando aqui agora, nesse momento, é o mesmo que eu falei contigo ontem, de 6 a 8, então.
0: Não é possível.
1: Não sei, assim, mas aqui na capital a gente teve uma diminuição, mas foi de 1 grau, assim, sabe?
0: Aham. Uhum.
1: Mas, enfim, aqui, tá frio,
0: aqui,
1: né?
0: Pelo
1: tá
0: que eu olhei, pelo que eu olhei ali nos parâmetros da Epagre, aqui no site, né? Tava um pouquinho abaixo de 6 graus ali, que fica ali, aqui já um pouquinho mais afastado, assim, num campo aberto aqui nos parâmetros da Epagre.
1: Mas, enfim, tá amanhecendo frio, né?
0: Sim.
1: Ainda com tempo firme, a gente ainda tem sol hoje, né?
0: Uhum.
1: As temperaturas à tarde ali, elas ficam perto dos 18 para vocês aí, no máximo 19. E depois da tarde para a noite, com aumento mais significativo da nebulosidade, condições para ter chuva, tá? Então, até a noite tem condição para ter chuva aí. E
0: certo.
1: Depois, como eu vinha falando, final uhum. de semana de tempo instável, mais fechado, mais nublado, condições para chuva, devido ao efeito da circulação marítima, no sábado até mais do que no domingo ali. No domingo ainda começa assim, mas depois a tendência é, quem sabe, do decorrer do domingo ter até alguma variação das nuvens, até com chance de algumas aberturas, de repente.
0: Uhum. Frio, úmido.
1: Mas são 2 dias, assim, que fica mais com aquele mais instável, dá para dizer assim.
0: Certo.
1: E o sábado ali com a máxima em torno dos 18 e o domingo com a máxima em torno dos 18, 19, por aí.
0: Então a gente fala que quando tem sol é pra lagartear, então agora com esse mais úmido, aquele frio mais úmido,
1: úmido
0: é pra morcegada,
1: exatamente.
0: Aí, né?
1: Sensação de frio mais úmido mesmo, é isso aí.
0: Exato. Ô Gil, eu até li uma matéria no Diário Catarinense falando sobre uma questão de um ciclone que ia aumentar as ondas do mar, isso aí procede ainda? Ele já tá alto, né, inclusive, né?
1: Não, é porque esse ciclone que aumentou as ondas e que ontem até foi o dia mais com ondas mais altas,
0: sim,
1: né?
0: Isso.
1: Ele tá lá embaixo, tava lá embaixo na Argentina.
0: Ah, não. Certo.
1: Agora, hoje o que acontece é que a gente ainda tem, assim, o mar mais agitado,
0: uhum.
1: um pouco menos que ontem, e o final de semana já não tem mais, já é mais tranquilo, né? Ele tá muito afastado, assim, ele quando iniciou esse processo, ele tava próximo ali ainda, o litoral da Argentina, agora ele já tá muito afastado da Argentina lá embaixo.
0: Ah, certo. Então, para a gente fazer um apanhado geral, hoje ainda tempo com sol e os próximos dias, o final de semana, pelo menos tempo instável, tempo mais úmido.
1: Isso mesmo, é por aí.
0: Muito bem, tá aí a Gilsânia, meteorologista da Epagre-Sirã, gentilmente nos atendendo, trazendo as informações e previsão do tempo aqui para vocês. 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Vamos nessa então, vamos de música nesse sextou por aqui, daqui a pouquinho nós estamos de volta. Continuidade do nosso programa, 10 horas e 37 minutos.
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0: Olha aí, você que tá curtindo com a gente. 25 horas do Gustavo Lima e João Bosco e Vinícius. É música que você confere aqui com a gente. Dá agora faltando 20 minutinhos para as 11 horas da manhã. Aqui curtindo a nossa sexta-feira maravilhosa no Bom Dia Cidade. 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
1: 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A gente vai de música e voltamos já já, agora 12 para as 11.
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0: Conveniência, tocando pra você curtir aqui com a Verdes Mares FM. Muito bom dia. Agora 9 minutinhos pras 11 horas da manhã. Daqui a pouquinho tem curiosidades do dia, hein? Isso mesmo, em seguida tem curiosidades do dia. Vamos fazer aqui um intervalinho, então? Daqui a pouco a gente volta, então, com todos vocês na Verdes Mares FM.
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0: Pessoal, estamos de volta aqui então, 3 minutinhos faltando para as 11 horas da manhã. 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
1: 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Já voltamos com as curiosidades do dia e tem curiosidades hoje. A gente volta já.
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1: Vamos de passarela porque hoje é sexta, hoje é dia de Pix.

0: É sexta-feira, é dia de Pix pra você também. Pires
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0: Tem brilha-som no nosso programa aqui. Mas a gente volta com as curiosidades do dia, tá?
2: Bora, Wagner, cantar de corpo e alma.

0: Diz aí, como é que eu faço pra esquecer vocês, hein, minha gente? Como é que eu faço pra esquecer vocês? Afinal de contas, já é sexta-feira, tá pertinho do final de semana, tá pertinho do final do nosso programa desta semana, e aí só segunda-feira de novo, tá? É só vocês mesmo! Me dizem aí, tá? Olha só, pessoal, a gente vai fazer mais um intervalinho aqui rapidinho, aí com os nossos colaboradores das curiosidades do dia, e depois a gente volta, tá? Certo? Intervalo por aqui, voltamos já já.
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0: 11 horas e 11 minutinhos, vamos nessa então, pessoal. 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
0: Vamos nessa então, nós estamos no 22º dia do 5º mês do ano de 2026, é 22 de maio de 2026, nós estamos no 142º dia do ano, 142 dias, representado em números romanos.
4: É 1x. Opa. 1C, 1X, 1L, 2 skins.
0: Exatamente, né? É isso aí. O que, que aconteceu no dia 22 de maio dos anos anteriores aí pra gente trazer em destaque pro pessoal aí, dona Daniela?
4: Em 1766, um grande terremoto atinge Istambul e a região de Mármara com uma magnitude estimada de 7.1 na escala de magnitude das ondas da superfície, e o número de mortes foi estimado em 4 mil.
0: Istambul, Istambul, acho que é, não sei se é a capital, mas é uma das maiores, é a maior cidade, sim, da Turquia, tá? É a maior cidade da Turquia, não é a capital, mas é a maior cidade turca. 1766 aconteceu este terremoto lá no dia 22 de maio. O que mais que tem aí?
4: Em 1959, na revolta das barcas Rio-Niterói, um levante popular que terminou na depredação da residência dos empresários da concessionária e a estatização do serviço.
0: Certo, a revolta das barcas foi o levante popular, então, que a gente falou aqui contra o serviço hidroviário na cidade de Niterói, no estado do Rio de Janeiro. A revolta, além de 6 mortos e 118 feridos, resultou aí, então, como foi falado, na depredação da residência dos empresários da concessionária. E aí a estatização do serviço Revolta das Barcas 1959, lá no Rio de Janeiro. O que mais que tem aí?
4: Em 1960, um sismo de Valdávia de 1960, o mais potente já registrado, com 9.5 na escala Richter, atinge o sul do Chile.
0: O sul do Chile, hein, gente? Foi o sismo de grande, né? Um grande sismo no Chile que aconteceu aí, então, isso em 1960, tá? Este terremoto, então, né? Este sismo, este abalo, foi em 1960, no dia 22 de maio, mais ou menos aí, aproximadamente a 570 quilômetros de Santiago, capital chilena, né? Aqui não diz, aqui trouxe, né, alguns tsunamis que acabaram dando esse tipo de problema aí também. Então, lá no Chile, em 1960. O que mais?
4: Em 1990, a Microsoft lança no mercado o Windows 3.0, que em pouco tempo consegue um grande êxito.
0: Exatamente. Aí a rede de computadores Microsoft lançando o Windows 3.0. Agora já estamos no 11, né?
4: Acredito que seja o 11.
0: 1990, isso há 36 anos atrás. Tem mais aí?
4: Em 2010, o Inter de Milão vence o Bayern de Munique na final da Liga dos Campeões da UEFA em Madrid, na Espanha, tornando-se o primeiro time italiano a vencer a histórica Tríplice Coroa.
0: Tríplice Coroa, né? Então, a Inter de Milão, que é uma rivalidade muito grande também aí com o Milan na Itália, venceu o Bayern de Munique 2010 e se tornou aí campeão da Liga dos Campeões, o primeiro time italiano a vencer a Tríplice Coroa, vencendo tudo, né? A Copa da Itália, o Campeonato Italiano e também a Liga dos Campeões. O que mais que a gente tem aí?
4: Em 2012, a inauguração da Tokyo Street, a torre mais alta do mundo.
0: Olha só, né? A Tokyo Street. Tá aqui, então, que é a torre de radiofusão em Sumida, Tóquio, Japão. Ela tem nada mais, nada menos que 610 metros de altura. Mas o projeto foi alterado e ela passou a ter 634 metros de altura, tornando-se a mais alta estrutura do Japão e a segunda maior agora, então, do mundo. Aí, então, em 2012... O que mais que nós temos, Dani?
4: E para finalizar, em 2021, um mau tempo mata 21 corredores na ultramaratona de 100 quilômetros na Floresta de Pedra do Rio Amarelo, na província de Gansu, na China.
0: Olha só, gente, há 5 anos atrás, a ultramaratona, né, serve para identificar, então, as corridas a pé que tenham uma distância superior a mais de 42 quilômetros, 195 metros. Que é a distância oficial de uma maratona. É uma maratona que acabou um mau tempo, matou 21 pessoas, cara, na Floresta de Pedra do Rio Amarelo, lá em Gansu, ou Gansu. Mas como é pronunciado aqui pra nós, é Can, fica com C, né? Gansu, né? Na província popular da China. Uma cidade que tem aí uma população aproximadamente, né, de 26 milhões de habitantes. Felizmente aconteceu isso. Aniversariante do dia, Dani?
4: Aniversariante, eu conheço só uma aniversariante. Ah. Ela nasceu no dia 22 de maio de 2002.
0: Olha só, 24
4: anos. 24 anos, isso. Ela é atriz, apresentadora brasileira. Uhum. Ela foi descoberta aos 3 aninhos de idade, isso, quando participou do programa do Raul Gil na Record.
0: Sim.
4: É a Maísa da Silva Andrade, mas ela ficou mundialmente conhecida. Todo mundo conhece ela por participar ali do programa com o Silvio Santos, isso, e no Sábado Animado.
0: Exatamente, né? A Maísa.

0: Hã? Hoje no Brasil é feriado e aniversário em alguns municípios do Brasil.
1: Do Brasil.
0: Hoje também é o Dia Internacional da Biodiversidade.
1: Certo, Dia Internacional da Biodiversidade, hoje sexta-feira.
0: Hoje é o Dia Mundial do Gótico.
1: Do gótico? É, o gótico foi... Ficou muito famoso o gótico também numa novela. Apareceu muito, né? Teve uma novela, agora eu não lembro. Quem é que pode me ajudar aí que tinha o gótico? Que ele era meio apaixonado, assim, por uma... Mas ele não conseguia se expressar muito. Tinha uma novela do gótico, agora eu não consigo lembrar. Faz muito tempo já isso aí. O que mais que tem aí, Dani?
0: É o Dia Mundial da Pré-Eclâmpsia.
1: Pré-eclâmpsia. Dani, procura aí o que é isso aí, porque essa daí agora me deixou curioso. Enquanto a Dani procura, eu falo que hoje é o dia do apicultor, comemorado no dia 22 de maio, a homenagem aos profissionais que se dedicam à criação racional de abelhas e à produção dos produtos essenciais, como mel, própolis, cera, geleia real e o pólen. Mais que produtores de alimentos, os apicultores desempenham um papel fundamental para o equilíbrio ambiental, já que ajudam a preservar espécies responsáveis pela polinização e pela manutenção dos ecossistemas. Para quem não sabe, né, o que faz um apicultor é o profissional que trabalha com a apicultura, atividade dedicada à criação e ao manejo de abelhas, que é muito perigoso, mas que é um trabalho importante, segundo Albert Einstein, sabe? Se acabasse com as abelhas no planeta, né, acabaria a vida também, acabaria Sim. a vida, segundo Albert Einstein. Só ele falou isso, né?
0: Mais ninguém,
1: né?
0: Não mais tem muita
1: ninguém.
0: Importância.
1: Então, um abraço aí a todos os apicultores. Pré-eclâmpsia, o que é isso?
0: Pré-eclâmpsia é uma complicação grave de gravidez caracterizada pelo aumento da pressão arterial acima de 140/90 após 20 semanas de gestação.
1: Olha só, então, né? Dia mundial, né? Para a prevenção também e a conscientização da pré-eclâmpsia. Perdoe-me, mas eu não sabia o que era isso, não. O que mais que tem aí?
0: Hoje é o dia do abraço.
1: O dia de um abraço. Um abraço, então, a todos vocês. Um abraço para você também, né, Dani?
0: Muito obrigada.
1: Um abraço, ele demonstra carinho, afeto, amizade, apoio, gratidão. O abraço, realmente, ele é muito mais intenso do que propriamente dita do beijo. Como a gente já falou aqui, teve o dia do beijo, né? É claro que o beijo demonstra algo mais de paixão, ardente, assim, né? Então é mais dos seres humanos mesmo. E o abraço, não. O abraço, ele é mais carinhoso. Ele é mais de aconchego, ele é mais de conforto, ele é de alegria, ele é de conforto na hora da tristeza, no momento de dificuldade. Então eu acho que o abraço, ele simboliza muito mais do que propriamente dito um beijo, né?
0: Exatamente.
1: E são poucas pessoas hoje que gostam de abraço, né? Tem pessoas que não são muito chegadas, né? Até mesmo aperto de mão é meio distante,
0: meio
1: assim,
0: de longe,
1: né?
0: Meio
1: de longe,
0: meio de
1: tal,
0: lado
1: e coisa. Muitas culturas, Brasil, não Brasil, mas mundo afora, eles utilizam, ao invés do abraço, né, eles ainda utilizam o beijo no rosto.
0: Sim.
1: Né? Homens com homens, que no Brasil aqui é, nossa, vai beijar o homem, aquela coisa toda, né? Mas não, existem essa cultura em outros locais, propriamente dito, a Argentina, eles utilizam muito o cumprimento, às vezes, de um abraço com um beijo no rosto, de homem com homem, homem mulher com mulher, enfim, é comum, assim, essa parte ali. E no Brasil, né, eu acredito, pelo machismo ou alguma coisa assim, o pessoal não tem muito esse costume. É mais o aperto de mão à distância mesmo, né?
0: Ou às vezes aquele, só o cumprimento, que só levanta
1: tal,
0: a mão, levanta,
1: e aí,
0: aperta,
1: beleza,
0: dá um joinha.
1: E tal, e coisa, né?
0: Sempre de longe.
1: Exatamente, né? Mas o abraço, na minha opinião, eu acredito que é muito mais do que propriamente um beijo ou alguma coisa assim. Ele simboliza mesmo a espontânea demonstração de carinho, amizade, apoio e gratidão. Então, um abraço de alegria, de comemoração, e um abraço, né, de conforto, de consolo, naquele momento difícil, naquele momento triste. E um abraço tem que ser acolhedor, não pode ser qualquer abraço também, né? Abraçar por abraçar é a mesma coisa que o aperto de mão. A pessoa vai lá, só leva a mão, assim, como meio que sem vontade.
0: A mão mole.
1: Exatamente, né? Aperta a mão com, né, com vontade, com significado mesmo, é isso?
0: Isso mesmo.
1: Hoje também, Dani, é dia de Santa Rita de Cássia, né?
0: Exatamente.
1: Dia de Santa Rita, ela é considerada, né? Então ela recebeu o título de padroeira das causas impossíveis.

0: né? Então hoje é dia de Santa Rita de Cássia. Ela que ela faleceu na realidade no dia 22 de maio. Então, aos 76 anos, hoje é lembrado o dia de Santa Rita de Cássia. O que mais que a gente tem aí, então?
1: É para sábado.
0: Amanhã.
1: Amanhã.
0: Isso.
1: Nós temos o dia da Juventude Constitucionalista.
0: No dia 23 de maio, tá, pessoal? O que mais, Dani?
1: O dia internacional para acabar com a fístula obstétrica.
0: Fístula obstétrica. Também não sei o que, que é isso aí.
1: É, sábado também é o dia da tartaruga.
0: Uhum.
1: O dia mundial da migração dos peixes.
0: Da migração dos peixes, então, né? A gente tem bastante disso que acontece. E aí nós temos o domingo uma porção de coisas
1: domingo
0: aí, né?
1: Domingo a gente tem algumas coisas. No domingo.
0: 24 de maio.
1: Domingo,
0: essa data
1: dia
0: eu não gosto
1: 24.
0: Muito, mas enfim.
1: Por que não?
0: Eu não gosto muito. Essa data, em 1997, 24 de maio, às 18 horas de 1997, foi a data que eu perdi o meu irmão. Lá em Porto Alegre. Então não é uma data que eu fico muito contente assim. 24 de maio, 1997, 18 horas aproximadamente aí, né? Eu acabei, né, infelizmente, perdendo um irmão durante um assalto. Foram assaltar ele lá na capital gaúcha. E dali pra frente foi uma tristeza muito grande. É claro que eu, como jovem, 17 anos, a vida foi perseguindo, foi correndo, né? Mas para pai e mãe que perderam, aí é um desafio muito grande, foi muito complicado. Mas vamos falar desta data, do dia 24 de maio deste ano. O que, que é lembrado ainda, Dani?
1: Domingo, dia 24, é o dia do datilógrafo.
0: Da datilografia, né?
1: Exatamente.
0: Exato.
1: É o dia do telegrafista.
0: Certo.
1: Dia do detento.
0: Uhum.
1: Dia nacional do calcário agrícola.
0: Certo.
1: Dia nacional do cigano.
0: Nossa, ciganada aí. Eu não sei se dá ainda pra falar cigano no ciganada, porque agora tudo, se falar indiada, meu Deus do céu, né?
1: Não tem problema.
0: É, se falar bugrada também não dá, então tem que cuidar aí se é a ciganada, mas dia do cigano, vamos lá.
1: É o dia nacional do milho.
0: É bom o milhozinho também.
1: Dia mundial da pessoa com esquizofrenia.
0: Certo.
1: Dia de Pentecostes.
0: Ah, esse é legal, é interessante, dia de Pentecostes aí, né, onde é... Deixa eu só ver aqui se realmente é isso que eu tenho, mas é aquele momento em que o Espírito Santo veio aos discípulos, né? Se não me falhar a memória, é o dia de Pentecostes, né?
1: Acredito
0: o dia
1: que sim.
0: Que foi aquele momento, tá demorando aqui um pouquinho pra abrir, mas vamos lá, Dani, até abrir aqui você vai falando pra nós.
1: É o dia da infantaria também.
0: Certo.
1: O dia do vestibulando.
0: Dia de vestibulando.
1: E o dia nacional do café.
0: Do café, gurizada, dia nacional do coffee. É, aquele cafezinho que a gurizada gosta aí, né? E Pentecostes, Dani, é uma celebração muito importante no calendário cristão. É a data comemorada, então, que comemora a descida do Espírito Santo sobre os apóstolos de Jesus Cristo. Espírito Santo é a terceira pessoa da Santíssima Trindade. Então, o dia de Pentecostes é celebrado 50 dias depois do domingo de Páscoa, dia da ressurreição de Jesus. Então tem um significado muito grande aí, então, pessoal que vem. E aí na outra semana, sem ser nesta, na outra semana nós temos o Corpus Christi, né? Que vai ser um feriado na quinta-feira.
1: Exatamente.
0: Fechou?
1: Fechou.
0: Fases da Lua, Dani, nós começamos amanhã, então, a fase do quarto crescente, tá? Nós estamos agora com 40% da Lua visível, segue crescendo até a semana que vem, no dia 31, quando iniciaremos a fase de lua cheia. São as curiosidades de hoje, amanhã e domingo. E a gente falou em nome de quem aí, Dani?
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0: Isso.
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0: Exatamente. Tudo isso com vocês. E a gente volta quando?
1: Voltamos segunda-feira.
0: Segunda-feira, né? Segunda-feira. Não é só quinta e sexta, né?
1: Não, a gente volta segunda.
0: Segunda-feira, então, né? Olha o gancho aí, hein, gurizada. Beijo, Dani. Até segunda.
1: Beijo, beijo. Até segunda.
0: Beijo, beijo, minha gente. Fiquem com Deus aí. 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Um beijo no coração aí, fiquem todos com Deus. Nós estamos seguindo por aqui e, se Deus quiser, nós estaremos de volta a semana que vem, segunda-feira, cedinho aqui com todos vocês. Beijo no coração e não esqueçam, tem Campeonato Municipal de Futebol de Campo domingo, quartas de final, Taça Arroio Center Materiais de Construção. Estaremos por lá, tá? Ajudando e tentando colaborar aí com o Bar do Leandro. Beijo no coração, gente!

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0: Sérgio Matheus.
1: Obrigado, Bruninho Davi.
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0: sosseguei.
1: Muito obrigado.
2: Obrigado. 87,9.

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1: Vamos lá.

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E não há problema que possa impedir as mãos de Jesus pra me ajudar. 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

Deus maravilhoso que muda as nossas vidas se faz presente nesse lugar. E é Ele que faz, é Ele que transforma. E ninguém, ninguém é capaz de entender o poder do Espírito Santo. Ele simplesmente vem. Quando Ele vem, já era. Transformação, vida nova. Olha o que Ele fez comigo. E olha o que Ele fez com você. É Deus. O centro da tua vontade. Edivaldo, seja cheio do Espírito Santo. Te abençoe, irmão.

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5: Muito bem, queridos ouvintes, e na continuidade da nossa programação, queremos também agradecer aqui os nossos mensageiros da fé: a minha sogra, a irmã Salete, a irmã Vilma, a irmã Julie, a irmã Tânia e o nosso irmão Nardelles, que estão aí também colaborando com a nossa programação. Deus abençoe a todos.
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0: poderoso que habita no meio dos louvores do seu povo. 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
2: E convidar uma pessoa muito especial para cantar comigo esta canção. Ela é conhecida pelo seu grande talento musical, pela sua simplicidade, sua simpatia. Ela é uma grande

0: amiga minha. Eu gostaria de receber com muito carinho, com aplauso de todos vocês, Soraya Moraes!
1: Linda! Boa noite.

Deus abençoe, gente. É um privilégio estar aqui. As palmas mais fortes para Jesus.

0: Glória a Deus.
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6: Muito bem, queridos ouvintes, e na continuidade da nossa programação, queremos também agradecer aqui os nossos mensageiros da fé: a minha sogra, a irmã Salete, a irmã Vilma, a irmã Julie, a irmã Tânia e o nosso irmão Nardelles, que estão aí também colaborando com a nossa programação. 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
7: 13 horas e 56 minutos.
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2: Sexta-feira, que bom saber que você está na minha companhia para mais uma edição de Bandas e Companhia. Valeu demais, a audiência tá arrebentando, hein? Com o melhor das bandas do Sul, esse é o momento para você aumentar o volume e não esquecer de pedir sempre a sua música favorita, porque aqui o ouvinte pede e a gente toca.

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Muito obrigado, meus amigos. Muito obrigado pelo carinho de todos. Muito obrigado, meus irmãos músicos. Muito obrigado. Fiquem todos com Deus. Muito obrigado.

0: Uma coisa que eu sempre faço na Semana Farroupilha, e eu gostaria de registrar, porque acredito que seja a música mais linda que a gente possui no Rio Grande do Sul. Eu gostaria de cantar com todos esta música.
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2: Somente as melhores. Fica ligado que daqui a pouco eu volto com muito mais sucessos aqui. Banda e Companhia.
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4: 14 horas e 19 minutos.
5: Tem gente que escuta fogos de artifício e pensa em comemoração, mas para outros

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8: Opa, tamo de volta pra mais sucessos aqui pra você. Músicas de bandas. O que há de melhor no mundo da música? No sul do Brasil. Essa cultura rica, Bandas e Companhia. Vamos já dar início à nossa próxima sequência. Confira aí.
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2: E aí, curtindo a nossa programação? Bandas e Companhia, com a apresentação de Nando Pinheiro. Deixa eu tomar uma aguinha ali, é coisa rápida. Daqui a pouco eu volto trazendo só as melhores. 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
3: 14 horas e 36 minutos.
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5: É muito bom ter você na sua rádio preferida. Bandas e Companhia, com apresentação de Nando Pinheiro. Aumenta o volume porque tem mais, tem muito mais sucessos pra você. 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

0: E aí, curtindo a nossa programação, Bandas e Companhia, com a apresentação de Nando Pinheiro. Deixa eu tomar uma aguinha ali, é coisa rápida, daqui a pouco eu volto trazendo só as melhores. 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
2: 14 horas

0: e 54 minutos.
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7: Curtindo a nossa programação, ouvindo o que há de melhor no Bandas e Companhia. Nessa volta, nós temos mais sucessos. Confira aí.

0: muito bom saber que você ficou comigo até agora, Nando Pinheiro, no programa Bandas e Companhia, o melhor das bandas do Sul. Para você que gosta desse som, para você que curte o estilo musical que se destaca aqui em nossa programação. Um grande abraço e até a próxima edição. Bandas e Companhia.
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2: 15 horas e 12 minutos.
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6: Hashtag sextou, sextou com sertanejo, sextou com Jonatas Gonçalves, sextou com duas horas e sextou com o melhor da música pra você aqui no Jonatas Gonçalves. Obrigado pela audiência, pra você que acompanha o nosso programa a semana toda, viu? Terça, segunda, terça, quarta, quinta, ontem, quinta-feira, hoje, sexta-feira, a gente chega durante duas horas com muito do universo sertanejo pra você na sua sexta. No seu dial com o melhor do sertanejo.
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3: Diego, Vitor Hugo, do LP.

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1: O melhor do sertanejo universitário sempre neste horário com Jonatas Gonçalves, todo dia tocando o melhor da música sertaneja pra você.
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3: 15 horas e 34 minutos.
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6: O sertanejo universitário, os clássicos e, claro, tudo aquilo do sertanejo rolando aqui na Arena na edição do programa de hoje. 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

0: Salva de palmas pra Ana Castela!
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2: O melhor da música sertaneja, do jeito que você gosta, do seu artista predileto. 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
4: 15 horas e 55 minutos.
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6: O sertanejo universitário, os clássicos e, claro, tudo aquilo do sertanejo rolando aqui na Arena na edição do programa de hoje. 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
1: O melhor da música sertaneja, do jeito que você gosta, do seu artista predileto. 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
3: 16 horas e 16 minutos.
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2: O sertanejo universitário, os clássicos e, claro, tudo aquilo do sertanejo rolando aqui na Arena na edição do programa de hoje. O programa continua.
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1: Oi, tudo bem? 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

0: Obrigado!
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0: Obrigado.
1: Obrigado, gente.
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3: 16:38.
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0: Marcelo Teodoro, obrigado.
1: Obrigado, obrigado.
2: Felizade. Jefferson.
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0: O meu muito obrigado pela audiência, pela amizade. Um beijo bem grande no seu coração. E ó, fiquem com Deus. Tchau, gente.
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3: 16 horas e 58 minutos.
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12: Buenas, gauchada amiga de todo o Brasil. Está começando o nosso programa Morada Campeira, edição desta sexta-feira. E a partir de agora estamos chegando para te fazer companhia com o melhor da música do Rio Grande. Muito prazer, eu sou seu amigo Wilson Batista, o amigão do povo. E te faço companhia a partir de agora. Prepare o teu chimarrão, o meu já está preparado. E sebamos, abrindo as cancelas do nosso programa, trazendo as primeiras Darlan Pereira, Vaneira pros Chapeludos e Pedro Hortaça, Cerne Pedra e Taipa.
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14: Bota que bota, que é Darlan Pereira, aqui o sistema é bruto e apaixonado, gente.

0: Voz do Rio Grande, Regis Marques, Grupo Rodeio.
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0: Este é o gaitaço do Tibúrcio das Estâncias, caçando buchincho. E neste balanço buenacho de primeira, a gente vai começando o nosso programa Morada Campeira e vamos pro nosso primeiro intervalo. Daqui a pouquinho a gente volta.
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3: 17 horas e 13 minutos.
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0: Buenas, gauchada, estamos de volta aí com o nosso programa Morada Campeira, que não para, né, Che? É o melhor programa do Brasil, com a nossa boa música do Rio Grande. Um abraço a você que está ligadaço aqui na nossa rádio preferida. Ivonir Machado e as coisas do meu rincão e João Del

0: Lobisomem, metapo de nojo essa, completando mais um bloco do nosso programa Morada Campeira, e daqui a pouquinho a gente volta.
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3: 17 horas e 29 minutos.
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0: Beleza, gauchada amiga de todo este meu Brasil, gauchada espalhada, ligadaço na nossa programação, aqui pela sua rádio preferida, a nossa rádio do coração. Vamos trazendo aí o Tchê Moçada lá perto das grotas e o Teixeirinha, Aliança.

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isso aí, pessoal. Agora são 17 horas e 41 minutos, 17h41. Você tá ligadinho comigo, obrigado pela companhia. Obrigado pela sua sintonia. Finalzinho de tarde, bom início de noite pra você que tá juntinho comigo na 87,9. Quero contar pra você, você já conferiu aí os nossos apoiadores, mas tem muito mais por aqui. 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
0: 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Vamos lá, vamos de música, você vai mandando seu alô, mandando seu abraço, vamos falando sobre Balneário Arroio do Silva. Ainda dá tempo de, claro, você mandar aquele recadinho especial e a gente manda aquele alô por aqui. Em Balneário Arroio do Silva, a administração municipal entrega ordem de serviço para obra de capeamento asfáltico na Avenida Antônio Prado. A Administração Municipal de Balneário Arroio do Silva realizou a entrega da ordem de serviço para a empresa vencedora da licitação Fabran Construções Limitada, autorizando o início da obra de capeamento asfáltico na Avenida Antônio Prado. A obra será executada em trechos localizados no bairro Erechim e Centro, contemplando uma extensão aproximada de 1.153 metros de pavimentação. O ato contou com a presença do prefeito Jorge Luiz Freitas, secretário de Administração e Finanças Amarante Jairo de Matos, presidente da Câmara de Vereadores Pedro Eugênio Coelho, além dos vereadores Vado, Maicon Oliveira, Maicon Viana e Elvio Zocchi. A obra visa melhorar a mobilidade urbana, garantir mais segurança para motoristas e pedestres, além de proporcionar mais qualidade de vida para moradores e visitantes. Seguimos investindo em infraestrutura e qualidade de vida para a nossa população. Essa obra é mais um compromisso sendo colocado em prática, registra o prefeito Jorge Luiz Freitas. Campanha de vacinação contra a dengue. A Secretaria Municipal de Saúde de Balneário Arroio do Silva informa que a vacina contra a dengue está disponível para adolescentes de 10 a 14 anos e, neste momento, também para pessoas com 59 anos. 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Pra você que tá comigo, boa noite, bom finalzinho de tarde, bom início de noite na companhia da 87,9. Vou de música, logo, logo tô de volta. Não sai daí, não. Boa noite pra você. 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

aí, pessoal, agora são 18h03, 18h03, Mercadão Paraíba. 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

0: 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Vamos lá, seguindo por aqui, você e eu na 87,9. 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Vamos lá, vamos de música, claro que vamos. Vem chegando muito mais música por aqui. Você vai mandando seu alô, vai mandando seu abraço, vai me contando em que lugar do Arroio do Silva você está sempre. Na sintonia da 87,9. Quero mandar um alô e um abraço lá pra Dona Bernadette. Alô, Dona Bernadette Grefe. Um maravilhoso finalzinho de tarde, bom início de noite. Vou rodar uma que eu sei que ela gosta, né? Tá chegando por aqui Corpo e Alma. Marlene, boa noite, minha querida. Um maravilhoso final de semana. Obrigado pelo carinho de sempre. Vamos de música. Logo, logo tô de volta.
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Isso aí, pessoal, 18 horas e 23 minutos, 18 e 23. 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

Para você que tá juntinho comigo, obrigado pela companhia, obrigado pela sintonia. Você pode mandando seu alô, mandando seu abraço, vai me contando em que lugar do Arroio do Silva você está na frequência da 87,9. E claro que a gente passa aquele recadinho especial para você que fica sempre juntinho com a gente do comecinho aí do nosso programa até finalizar. Obrigado, gente! Obrigado sempre pela parceria, obrigado pelo carinho, sempre juntinho, juntinho com a 87,9, você e eu. Ainda dá tempo, né, de você mandar o seu alô, mandar o seu abraço e me contando em que lugar da Rui do Silva você está sempre na nossa sintonia aqui com juntinho comigo. Vamos lá, vamos lá, vamos lá, você e eu ligadinho na 87,9. 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

0: 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Vai mandando seu alô, vai mandando seu abraço, vai me contando em que lugar do Arroio do Silva você está na frequência da 87,9. 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Pra você que tá comigo, obrigado pela companhia, obrigado pela sintonia, vai mandando um alô, vai mandando um abraço. Oi, Marlene, um beijo no coração, minha querida. Claro que eu rodo, já vou estar rodando por aqui, tá bom, minha querida? Marlene também tá pedindo música, deixa eu conferir qual era o pedido, né, Marlene? Um beijo, Roberta Miranda, Chuva de Verão. Claro que eu rodo, um beijinho pra você, um bom início de noite, maravilhoso início de final de semana. Tô chegando, essa aqui eu gosto, essa eu curto, essa é bacana demais. Gaúcho da Fronteira, eu tô e você tá também? Rindo à toa na 87,9, valeu gente! Já vou me despedindo, desejando a você um maravilhoso final de semana, obrigado pela companhia, obrigado pela sintonia, um beijo no coração.
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0: Obrigado.
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0: Para nós hoje é um privilégio muito grande estar regravando essa canção.